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São 2 horas. 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

São 5 horas. 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

São 6 horas. 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

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São 7 horas. 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

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São 8 horas. 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
1: Seja bem-vindo à Rádio Amália, se só agora chegou, muito bom dia, 26 de julho, domingo, bom fim de semana. Daqui a pouco vamos ter Fábio Rebordão com Custódio Castelo, em Saudades do Brasil em Portugal, também Fernanda Maria e Linita Gentil, portanto uma belíssima sequência de música que começa com o Rei do Fado Corrido, para muitos considerado o Rei do Fado Corrido, Manuel de Almeida, neste caso com o tema Quero Tanto aos Olhos Teus. Bom dia, fico por aí, já sabe, a música é o nosso fado.

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1: Fado Maria Alva na voz de António Melo Correia. Muito bom dia, bom domingo, bom fim de semana na companhia da Rádio Amália. Daqui a pouco temos, além de podermos ouvir a voz de Amália, claro, vamos também poder ouvir o Gonçalo Salgueiro a cantar uma rapsódia de temas que Amália precisamente cantou em língua estrangeira. É um tema muito interessante esse que vamos ouvir daqui a pouco. Também, além do Gonçalo Salgueiro, Amália e Nuno de Aguiar, mas esta sequência de boa música começa com a voz de Fernando Maurício em Um Grande Amor. Bom dia.

Para a saudade de Nuno de Aguiar, bom dia, a música é o nosso fado. Seguimos com este chá-chá-chá para namorar, Nuno da Câmara Pereira. Mais à frente temos Cátia Guerreiro e Rodrigo. E é curioso porque a Cátia Guerreiro vai homenagear o Rodrigo precisamente no Festival Caixa Alfama deste ano. O festival realiza-se nos dias 11 e 12 de setembro e tem esse momento alto em Casa da Mala ao vivo, diria. O festival terá mais do que um momento alto, mas esse será certamente um deles. Em Casa da Mala e ao vivo, presta homenagem ao Rodrigo com as vozes de Cátia Guerreiro, Ricardo Ribeiro. O próprio Rodrigo vai estar por lá, além do anfitrião habitual José González. Para já então, Nuno da Câmara Pereira com Chá Chá Chá para namorar.

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Ardinita Rodrigo, ele que é o grande homenageado no espetáculo Em Casa da Amália ao vivo, que acontece na edição deste ano do Festival Caixa Alfama. O festival realiza-se dos dias 11 e 12 de setembro. Antes ouvimos, aliás, uma das vozes que vai homenagear o Rodrigo, Cátia Guerreiro, com o tema Quem Diria, um dueto com José Mário Branco. Seguimos agora com Joana Amendoeira e este Viver a Mil.

pouco falámos do Festival Caixa Alfama deste ano e ouvimos aqui uma das vozes do cartaz, Carminho, e esta carta a Lisboa. A caminho das nove, ficamos com o clássico Chuva, letra, música e aqui também voz de Jorge Fernando.

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São 9 horas. 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
1: Seja bem-vindo a mais uma hora aqui na Rádio Amália, nesta manhã de domingo, 26 de julho. Começamos por ouvir Maria Armanda Rosa Livre, mas mais à frente temos também Frei Armando da Câmara, Helena Sarmento ou Camané para ouvir.

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Marcha da Moraria, a voz de Beatriz. Muito bom dia, bom fim de semana. Agora Marco Rodrigues com Trigueirinha. Mais à frente também Saudade das Saudades, Maria Teresa de Noronha.

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Carta ao irmão brasileiro, Amália, nestes últimos minutos, nesta manhã de domingo. Bom fim de semana, fique connosco, 91.0 Porto, 92.0 Lisboa, 100.6 para Setúbal, amália.fm também. Beatriz da Conceição é a senhora que se segue, vamos ouvi-la com Noite. Depois temos também Duarte e Luz Sá da Bandeira.

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do Estado da Bandeira, oh ai, oh linda. Daqui a pouco Yolanda Soares, geadas também. Para já ficamos com o Mauro Aires e este meu amor é marinheiro. Tenha um ótimo dia, uma ótima manhã de domingo.

Arraial, na voz de José Manuel Barreto. Antes também passou por aqui o Geadas, a caminho das 10. Muito bom dia. Ficamos com Dulce Pontes e o clássico Canção do Mar.

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1: Seja bem-vindo a mais uma hora na Rádio Amália, domingo 26 de julho, muito bom dia. Daqui a pouco temos Raquel Tavares, Por Morrer Uma Andorinha. A Raquel Tavares, que é uma das vozes que vai marcar presença na edição deste ano do Festival Caixa Alfama. Entretanto, começamos com Maria da Fé e este Marujo Português.

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Roseira, botão de gente, Vasco, Rafael. Seguimos agora com Amei Uma Varina, Tristan da Silva. Depois temos Terezinha Landeiro, Vi Partir O Meu Amor, Sudoeste, Hélder Moutinho, também Teresa Tarouca. Uma belíssima sequência nos próximos minutos na sua Rádio Amália. Bom dia.

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festa na Moraria, antes Teresa Tarouca, Canção Verde, e também apontámos para Sudoeste com o Hélder Motinho. Seguimos nesta manhã de domingo. Bom fim de semana. Agora a ouvir Marco Oliveira com Quem Vai ao

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Avisem que eu cheguei, a voz de Sara Correia a passar também por aqui nesta manhã de domingo. Bom fim de semana. Antes escutámos André Batista e Arthur Batalha. Seguimos agora com Meu Bairro Alto, clássico para a voz de Carlos Ramos. Bom dia.

de Ladrão, a voz da Cuca Roseta. Muito bom dia. Ainda duas propostas até às 11. Primeiro, António Pelarigo, Das Saudades Tenho Medo. E depois, clássico Pomba Branca, Max. Bom dia, bom fim de semana.

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1: Seja bem-vindo a mais uma hora nesta manhã de domingo na Rádio Amália. Muito bom dia. Vamos ficar agora com o António Pinto Basto, a canção da Rosa Branca. Depois temos o programa Rádio Aurora, outra voz, como sempre acontece aos domingos depois das 11.

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0: Será que o tempo começou com a criação do universo? Há a teoria do Big Bang? Será que o tempo é infinito? A passagem do tempo traz-nos algumas maleitas, mas se o permitirmos, também traz maturidade e sabedoria. Há quem diga mais um novo dia, e há quem diga menos um dia. Portanto, é curioso como o tempo também é relativo. E todos sabemos, quando estamos a divertir ou a passar bem, que o tempo passa a correr. Quando estamos à espera de alguém ou de alguma coisa, parece que o tempo nunca mais passa. Lembrei-me agora da Adriana Calcanhoto, que numa música diz que o tempo está de mal comigo, e às vezes parece mesmo que o tempo está de mal connosco. E para terminar então, tic-toc, tic-toc, tic-toc, tic-tac, tic-tac.
1: O tempo que nos faz crescer, o tempo que nos dá, que nasce os frutos e coisas alimentos, para nós se alimentarmos, o tempo nos dá. Supor, tens o relógio, correr como se for o bússola, e o tempo te deu-te a curiosidade. Foi o tempo da escola. A gente precisa do tempo para passar tempo, para sermos tempo. E nós somos temporário, somos tempos também. Nós nascemos, criamos e somos tempo. O tempo nos dá aqui a libertação, o amor, a paixão, a bondade e a amizade.
2: O tempo passado, o tempo presente, o tempo futuro. O tempo passado, como o tempo passa, parece que passou muito rápido o tempo. Às vezes, coisas do meu passado e no presente, penso que parece, às vezes estou a viver assim um sonho. O tempo passa muito rápido.
0: Ainda a propósito do tempo, há profissões em que as pessoas se dedicam a tentar adivinhar o futuro e que até são muito procuradas. Há muitas pessoas na sociedade, até com cargos de destaque, que não fazem nada sem consultar o seu guru, não é bem guru, mas o seu mestre pessoal, que tenta lhe indicar se é o tempo mais oportuno para fazer determinada coisa. Pois, no meu parecer, nada é uma perda de tempo. Quando a gente se dedica de alma e coração ao que estamos a fazer, nunca é uma perda de tempo. Existem muitas tarefas com tempo marcado, que as pessoas têm um prazo de tempo muitas vezes curto para exercerem determinada atividade. Há até no desporto os contrarrelógios, em que o tempo é muito importante e que ganha quem fizer em menor tempo. E depois também me ocorre agora falar no polémico banco de horas, que também é uma forma que podemos ter de encarar o tempo.
3: Eu estava a ouvir os meus colegas e penso que faz sentido referir que o tempo também é um bem. É um bem e é tipo uma mais-valia, é algo que é usado como troca e é usado como quase como uma chantagenzinha, em que há pessoas que são donas do nosso tempo e depois nós temos que comprar o tempo utilitário com o tempo de trabalho, com o tempo de... Temos que comprar o tempo ao qual temos direito, e os direitos variam também de acordo com as atividades das pessoas e com as suas responsabilidades e com a sua capacidade de troca. Isso é interessante, porque o tempo, sendo uma entidade abstrata, é utilizada na nossa sociedade como algo material, como uma moeda de troca. E não sei, talvez dando tempo ao tempo as coisas melhorem e evoluam noutro sentido, uma vez que é natural que haja, de acordo com a necessidade das atividades e com o empenho que é necessário para as concretizar, esse tal compromisso de esse compromisso de entre duas partes, e que leve uma a responsabilizar-se, a atribuir tempo livre ao outro, Mas também soa um bocado estranho, não é? Como é que de repente uma coisa que nasce connosco e que é de todos é ou tão subestimada ou tão valorizada que é utilizada como moeda de troca? Isso é uma coisa que me faz um bocadinho de confusão, talvez algo a refletir mais profundamente.
0: Agora lembrei-me de outra maneira de encarar o tempo. Há pessoas que estão muito à frente do seu tempo, que estão muito além do seu tempo, que são progressistas, que são inovadoras, que vêm mais longe. Eu dou como exemplo, há muitas, felizmente, mas o António Variações, eu acho que estava muito, muito à frente do seu tempo. Por outro lado, e contrapondo, há outras que pararam no tempo, que estagnaram, que ficaram reféns de um dado acontecimento, que ficaram presas ao passado e que não conseguem evoluir nem viver o presente. Eu acho que é outra forma de vermos o tempo. Ou podemos estar à frente, ou podemos estar atrás, ou então podemos simplesmente estar no presente e sermos mais um com a nossa diferença, claro. Mas também se costuma dizer, com esta aceleração dos tempos e com as tarefas com tempo marcado, que era tudo para ontem. Está tudo, tem que ser feito mesmo a correr e já devia ter sido feito até.
4: Há também uma frase que é a seguinte: o tempo cura a dor. Às vezes não são só os medicamentos que curam a dor, mas o próprio tempo se encarrega de curar as maleitas que uma pessoa possa sofrer.
0: Há tempos que é difícil de definir quando devem terminar ou a sua duração. Falámos aqui um bocadinho off the record, estávamos a falar nos lutos. Quem é que decide quanto tempo é que para uma pessoa um luto terá a sua duração? Acho que é uma coisa muito pessoal e que é difícil de definir o seu princípio e o seu fim. Também se costuma dizer, e eu concordo plenamente, que temos que respeitar o tempo de cada um. Cada pessoa tem o seu tempo, cada pessoa tem o seu próprio ritmo e em sociedade, na relação com o outro, devemos ter sempre isso em conta. Depois, também se falou aqui, e é um facto, quando, por exemplo, estamos internados, o tempo passa completamente diferente quando estamos cá fora, na sociedade. Quando estamos internados, o tempo demora muito a passar. É angustiante estar a pensar quanto mais tempo é que vou ficar aqui, quanto tempo é que falta para sair. Será que chegou o tempo de tomar o café, quando temos a liberdade de tomar um cafezinho? Ou está na hora de fumar um cigarro? Já houve tempos em que nem direito ao cigarro tínhamos, mesmo quem fumava. Mas agora, pelo menos a última vez que eu estive internada, tínhamos um tempinho para isso, também não era muito grande. Mas pronto, isto só para dizer que as condições, as situações que estamos a viver também condicionam muito a maneira como encaramos o tempo e como ele passa ou o que está a passar.
3: Eu tenho uma pergunta, porque nós estamos aqui a falar da sensação de tempo, não é? Conforme o tempo passa, ou seja, conforme nós sentimos que ele passa, se é mais lentamente, se é mais acelerado, se é um tempo de pausa, se que tempo é que é. E também a questão de, afinal, como é que nós sentimos o tempo? O que órgão é que nós utilizamos para sentir o tempo a passar, não é? Que órgão dos sentidos é que nós utilizamos para sentir o tempo a passar? Talvez o sexto sentido, não é?
5: E chegamos ao fim de mais um programa da Rádio Aurora Outra Voz, aqui na Rádio Amália. Até para a semana.

0: Olha.
1: A vizinha da frente dos temas novos do Miguel Ramos com letra de José Gonçalves. Seguimos com Linita Gentil, primeiro, É Sempre Fado. Mais à frente temos também vozes como a de Filipe Duarte, Amália ou Fernando Maurício.

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O Timpanas, a voz de Amália, muito bom dia, 91.0 Porto, 92.0 Lisboa, 100.6 para Setúbal e Amália.fm, tem sempre essa opção, se vai de férias e quer levar a Rádio Amália consigo, esteja onde estiver, basta uma ligação à internet, pode estar connosco em Amália.fm. Agora, Luz do Meu Caminho, Fernando Maurício, depois temos Aldina Duarte e Cristina Branco.

Uma casa alegre trazida pela Anabela. A caminho do meio-dia, duas propostas com as quais me despeço, desejando um ótimo fim de semana, o resto de bom fim de semana, neste caso um ótimo domingo, e dizia, despeço-me com duas propostas. Primeiro, Fado da Vida Bela.

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É uma grande camarada, a Mariquinhas. 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

0: Carlos Ramos aqui também nas escolhas trazidas por João Paulo Soares, meu convidado esta semana pelos Fados da Minha Vida, um trajeto que começa no Porto, por lá nasceu, por lá ficou até aos 18 anos, até que veio procurar a luz de Lisboa, outra inspiração, outros palcos também. Entretanto, já estivemos aqui a espreitar nomes de espetáculos que perduram na memória de todos nós, mas entretanto encontramos também aqui contemporâneo, como por exemplo a Tropa Fandanga, que fizeste para o Teatro Praga. Como é que foi também esta incursão, trabalhar com o Teatro Praga, a Cláudia, o André?
1: Antes de vir para aqui estava a trocar mensagens com a Cláudia, por acaso. Foi um casamento muito feliz, fiquei muito, muito contente, para já porque era fã do Teatro Praga, como espectador. E estava numas férias, recebi ou tinha ouvido dizer que eles iam fazer uma coisa no Teatro Nacional, fiquei ali um bocado ciumento, nunca mais me lembraram de mim e tal. Acho que estava de véspera de regresso a Lisboa, recebo um e-mail do André Teodósio, muito simpático, a convidar-me para tratar da parte musical e dos arranjos e dos ensaios da Tropa Fandanga, que também foi um espetáculo que perdurou, muito engraçado. Foi uma equipa, mais uma equipa que eu tive a sorte de pertencer, uma equipa dourada. E caímos nos braços uns dos outros e ficamos amigos até hoje. Fiz mais umas coisas com eles e tal. E a Tropa Fandanga tinha canções originais do Sérgio Godinho, com quem eu já tinha trabalhado também na Grande Noite. E aparentemente uma das recomendações que foram feitas para mim foram do Sérgio e foi bom este encontro, foi bom passar para o vivo duas partituras inéditas do Sérgio Godinho, foi uma honra, digamos, e o elenco era maravilhoso, José Raposo, sei lá, todo um elenco super jovem, éramos muitos, muito divertidos, divertíamos-nos muito, muito, muito, e um texto brilhante, inteligentíssimo, como os Praga sabem fazer, na verdade. A encenação do Pedro Penin, fantástica, fantástica. Pedro Penin, esse que depois, as coisas não todas ligadas, foi quem nos convidou para fazer este espetáculo Variedades, que ia ser também uma iniciativa do Teatro Nacional e que depois foi, por uma questão de agenda, apadrinhado pela Câmara de Lisboa, e assim estaremos o Variedades aqui. Mas foi aí que conheci também Pedro Penin e é bom conhecer e trabalhar com outras gerações. Eu gosto de trabalhar com gente mais nova, sempre prefiro para velhos, basta eu.
0: Podem sempre acrescentar algo também, claro, não é? Assim, uma visão,
1: aprendes,
0: uma perspectiva diferente.
1: Exato, não sobre é? As coisas e sobre os tempos teatrais são outros. O cérebro é outro, a geração é outra, o background é diferente. Eu tento sempre misturar, mesmo no fosse de orquestra com os músicos, tento sempre ter miúdos, 18, 20 anos, mas pronto, que trazem-te energia, não é?
0: Em todo o caso, desculpem, André e Cláudia, mas já nem um nem outro tinham 18, 20 anos.
1: Não. Sim, mas são mais novos que eu. Não são da minha geração.
0: Sim, mas pronto. Pronto, achei que... Não. Desculpem, mãe.
1: Eles não se importavam que eu dissesse que eles tinham 18 ou 20.
0: Mas têm muita pinta, é o que te digo.
1: Tem muita pinta.
0: Querida Cláudia Jardim.
1: Eu adoro, é que sou muito amigo da Cláudia.
0: Sim,
1: muito, muito amigo da Cláudia.
0: Queridíssimos, queridíssimos. Um beijinho a ambos também.
1: Obrigado.
0: Ora, meu querido João Paulo, e agora que proposta escutaremos a seguir?
1: Então estava aqui ao lado Carlos Paredes, ser Camané. Camané. Querido
0: Ramos.
1: Camané.
0: Carlos Ramos, disseste Carlos Paredes.
1: Ai não, saltei aqui uma linha.
0: Saltaste para outro sítio.
1: Vamos a seguir. Agora Camané.
0: Agora
1: Camané. Quero que estava a olhar aqui para ele, o meu querido Camané. Eu gosto muito, muito de Camané, o nosso príncipe do fado. É mesmo o nosso príncipe do fado. Para mim, o Camané, não posso dizer que está ao nível da Amália, mas o Camané é um furo acima de toda a gente. Não há nada como dizer a verdade, não vale a pena estarmos aqui com histórias, porque o Camané é outra coisa. E eu conheci o Camané muito novinho. Fizemos muita coisa ainda. Grande Noite também e tal. Também Cabaré, sim. E gosto muito dele, gosto muito do talento dele, gosto muito da forma como ele gera a carreira. É um homem discreto, mas de um enorme bom gosto musical, de um enorme instinto. E sempre que ouvimos o Camané a cantar, ali não há mentira, né? Só há verdade, como a Amália, Não quero exagerar nos elogios ao Camané, mas o Camané é realmente um asset, como agora se diz.
0: E que memórias tens tu dos dias de grande noite? Com o Camané aí, provavelmente, sim.
1: Muito, sim.
0: Uns 20 anos,
1: sim,
0: talvez.
1: Era um miúdo. Era muito novinho. A grande noite foi uma viagem alucinante ao repertório do Parque Meyer, ao fado. Tínhamos fado todas as semanas. Aí sim, foi a imersão total no fado. Trabalhei com as fadistas todas, basicamente, que por lá passaram. As Alexandras, as Marias Armandas, sei lá, a dizer que elas foram lá. E todas as semanas estreávamos uma revista. Todas as semanas. Que era gravada ao vivo, em televisão. Íamos todos enlouquecendo. Literalmente, íamos todos enlouquecendo.
0: Pormenores, não é? Pormenores.
1: Pormenores, não é?
0: Com certeza.
1: Olha, foi extraordinário. Foi uma aventura absolutamente alucinante. Eu lembro-me de ao 20º programa a suplicar ao Filipe: Filipe, paramos por aqui, não vamos fazer os 26. Não, vamos ter que fazer os 26.
0: Estava contratualizado.
1: Muito... Claro. Não havia forma de fugir. Eu é que estava a sonhar que conseguia só fazer 20. E foi uma viagem muito, muito interessante. Foi o desafio mais difícil. Eu compunha tudo numa tarde.
0: Bem.
1: 10 inéditos. Tinha que ensaiar aos atores. Montávamos o espetáculo em 3 dias. Ao quarto entrava a televisão. Ao quinto e sexto gravávamos. Não tínhamos folga. Foi uma loucura.
0: Intenso, bastante
1: foi
0: intenso.
1: Mas também trouxe muitos frutos. Não estou nada arrependido. Aí sim, foi um tempo em que havia dinheiro para se fazer as coisas, havia dinheiro para ter uma orquestra, havia dinheiro para ter equipa. Não ficamos milionários, mas quer dizer, éramos bem tratados, era um enorme esforço, mas sentíamos-nos bem tratados. Até a equipa da RTP foi fantástica connosco, era de uma enorme cumplicidade. Foi muito engraçado. Eu nunca tinha composto e trabalhado tanto na minha vida, na verdade. E tive a oportunidade de conhecer, por exemplo, a Fernanda Batista, sei lá. A Marina Mota fez lá um programa maravilhoso, extraordinário. Tivemos a oportunidade de pôr a Wanda Stewart cá fora. A Wanda revelou-se na Grande Noite. O João Baião revelou-se na Grande Noite. Foi o primeiro programa de televisão dele. O Joaquim Monchique. Foi uma geração de ouro que apareceu ali. E continua essa ligação com essas pessoas, curiosamente. Nesses espetáculos fortes. Ou realmente funcionam, então.
0: Então ficam por aí também.
1: Ficam por aí.
0: Ora, nós não ficamos por aqui, vamos seguir em frente com o Camané. Que proposta escolheste?
1: Triste Sorte. 5 Bobarro Divino. O Triste Sorte é um daqueles fados que vai lá ao fundo. Ele cantou maravilhosamente. Agora, felizmente, cantou sempre nos espetáculos. Eu sou um fã, vou sempre atrás dele nos espetáculos, em Lisboa, pelo menos. E ele canta sempre o Triste Sorte, que é o fado cravo. E com uma letra, não me lembro agora de quem, mais uma vez. E Carlos Del. E é também aquilo que toca lá no fundo. É tudo muito bonito, mas o nosso fado, o fato, como dizia a Amália, é esse. Para mim, é. Mantém-te calminho, porque esta vida são 2 dias, o carnaval são 3, a salsicha tem 2 pontas.

0: Convidado esta semana pelos fados da minha vida, os fados que entretanto também acabaram por ser estrela maior, não é?
1: Sim.
0: Se formos pensar nestas imensas marcas que ficaram e que ficarão para o futuro, como o Passa Por Mim no Rossio, por exemplo, e o Grande Noite, que tinham também muito de fado,
1: muito fado, muita marcha.
0: Neles, não é? Sim. Temos depois, encontramos pelo teu percurso, por exemplo, a história de um bailarino no Estado Novo, de Fernando Heitor.
1: Sim.
0: Com quem voltas agora a trabalhar,
1: sim,
0: também neste espetáculo que celebra o centenário do Teatro Variedades. E aqui, a espaços, tens mencionado precisamente o facto destas ligações que ficam para sempre,
1: sim,
0: para a vida. Achas que será numa altura em que estejas a fazer um balanço, que faças uma retrospectiva, o mais importante será precisamente essa ligação que fica com as pessoas?
1: Sim, para mim é. Eu gosto muito disso. Gosto muito destas ironias da vida, gosto muito destas pessoas, destas famílias que nós inventamos. Eu gosto muito da família criada. Não é nascida. Também gosto de nascida, gosto também da minha família. Valha-me Deus, somos sete irmãos, ainda por cima.
0: Olha que o próximo Natal ia ser uma amassada.
1: Claro,
0: João,
1: claro.
0: Paulo, atenção.
1: Não. Amo, adoro a minha família.
0: Com certeza.
1: Mas a família que nós criamos também é muito importante. Especialmente quando estamos longe da verdadeira família. E estes atores, estas pessoas que temos falado, umas que estão cá, outras já partiram, eu considero a minha família. Seguem-me. Seguem-me sempre. Enquanto tiver memória, vamos seguir, sim, vamos seguir.
0: É o que fica. E como é trabalhar aqui com Fernando Heitor, sendo que lá está precisamente, já é uma ligação de vários anos, como é que é trabalhar com ele?
1: Eu devo esclarecer que o Fernando Heitor é meu parceiro de vida, estamos juntos há 35 anos.
0: Mas isso pode ser uma coisa que... complica ou não o processo?
1: Complica imenso.
0: Não é? Pronto, cá está.
1: Damos pessimamente.
0: Eu não queria abrir o jogo todo, precisamente, que também não havia necessidade. Mas de facto, eu acho que às vezes pode ser assim um bocadinho mais complicado, não é? Para já, porque são 24 horas. A lidar com a mesma pessoa.
1: Sim.
0: Pronto.
1: Sim.
0: Depois são exigências diferentes, não é?
1: Sim.
0: Uma coisa é não gostou do ovo.
1: Sim.
0: A outra coisa é não correu bem ali aquela composição, o encaixe ali naquele momento.
1: Sim, sim. Nós entendemos muito bem nas questões de fundo. Isso. Pronto, é o nosso meu capital. Sabemos o que queremos da vida, estamos muito bem um com o outro, e temos um acordo que é: nunca vamos dormir zangados. Aconteça o que acontecer. E eu agora ainda acrescentei desta última peça, que foi um processo muito forte, que é: saio da sala de ensaios, não há mais conversa sobre o trabalho. E tem que ser. Porque, pronto, somos todos diferentes, né? Somos todos diferentes. Eu sempre tive pegas com o Fernando Heitor, mesmo antes de sermos companheiros de vida. Já trabalhamos juntos desde a Madalena Iglesias e pegávamos sempre muito. Sobre as formas, mais sobre os procedimentos do que sobre aquilo que gostamos. E pronto, e quando são assim coisas de grande escala, como é o Variedades, as coisas ficam mais quentes. Mas, voltando ao Mário e à história do bailarino que foi no São Jorge, que foi realmente, para nós foi um recomeço. Nós estávamos um bocadinho encostados e fomos um pouco desafiados pelo Flávio Gil a dizer: vamos embora, vamos fazer mais coisas e não sei o quê. E foi o nosso primeiro trabalho juntos com o Flávio Gil, foi um sucesso brutal. Foi uma coisa caseira, feita em casa, produzida por mim. Foi uma loucura e foi o início também de uma grande amizade com o Flávio Gil, temos que dizer, e de uma grande cumplicidade. E já fizemos várias coisas juntos. Eu fiz um documentário sobre a revista para a RTP com o Flávio. Fizemos mais dois espetáculos também com o Flávio. E o convite desta vez foi dirigido aos três, o que foi uma novidade. E eu achei muita graça o convite do Pedro Penin, porque são três gerações diferentes. Né? O Fernando tem mais 10 anos que eu, o Flávio tem menos 15 anos que eu. Portanto, são três formas, lá está, são três formas diferentes de pensar.
0: Perspetivas diferentes.
1: Perspetivas muito diferentes. Foi um caldeirão interessante. Muita discussão, claro. Mas lá está, discutimos muito, mas depois almoçávamos juntos. Uma pessoa aprende também a gerir essas coisas. Portanto, sim, com o Fernando, eu já fiz tanta coisa com o Fernando, meu Deus. Mas acabamos sempre abraçados e a gostar muito do que fizemos. E aconteceu, neste espetáculo também aconteceu isso.
0: Muito bem, que é o mais importante também, não é?
1: Sim,
0: lá está,
1: o que levamos daqui, não é?
0: Exatamente, é o que fica.
1: É
0: o que fica. Será que alguma das escolhas passa também por vincar esse outro lado, quase o lado de celebrar estas ligações. Quer dizer, na verdade, são todas celebrações de ligações,
1: sim,
0: não é?
1: Sim, sim. Podia falar da Mariema. Mariema, grande amiga Mariema, grande amiga do Fernando Heitor. Acompanhámo-la até aos últimos dias de vida e na morte também. Mariema era um ser frágil, amável, doce, com muitos problemas de vida. Uma mulher que trabalhou, chegou ao fim da vida e não tinha nada. Fomos muito amigos dela, ela é muito nossa amiga. E a Mariema tinha também esse doente, como dizem os do Flamengo, que era... pisava num palco e o público era dela. Era fantástica. Tinha as memórias que eu tenho dela, positivas são essas. Ela, os ensaios, ai mestre, ai baixo-me o tom mestre, ai estou muito cansada mestre, ai dói-me a costela mestre, mestre. Depois chegava ao palco, não tinha nada, eu não era ninguém, ela era tudo, o público estava nos braços dela e eu achava isso maravilhoso. E tenho muitas saudades da Mariema, da querida Mariema, que tanto trabalho me deu e que tantas boas memórias me deixou.
0: E vamos escutá-la então aqui também.
1: Anda a Lisboa, se possível.

0: João Paulo Soares, meu convidado esta semana pelos Fados da Minha Vida. Temos estado a falar, falamos muito de teatro, é certo, uma marca inconfundível, claro está. Na televisão, também já aqui, falámos sobre A Grande Noite, o Cabaré, Noite de Reis também,
1: também
0: foi
1: das
0: produções que assinaste para a televisão. Bem como, e depois é engraçado, e lá está, e fruto de alguém que tem um percurso bastante interessante e é uma pessoa experiente. Alguém que assina a comemoração dos 40 anos da RTP e também dos 50.
1: É, não é? É chamada longevidade.
0: Eu achei curioso por causa disso. Eu, cá está. É alguém que não é um fogacho. Não é algo que aparece aqui e nunca mais se sabe dele. Não, senhor. Aqui estava na comemoração dos 40 e na comemoração dos 50 anos da RTP. É impressionante, não é? Esta
1: é
0: marca.
1: É um bocado. Tenho pena que não me tenham convidado para os 60.
0: Ah, mas já foi.
1: Já. Mas enfim, novos valores
0: mas
1: se afirmam.
0: Tudo bem, pronto, também não levamos a mal.
1: Foi muito interessante, esses especiais foram muito interessantes. O dos 40 anos foi com o Filipe Lafeira, com o elenco também extraordinário no Coliseu, em direto. Uma grande produção. Voltamos ao tempo em que havia dinheiro para grandes produções, uma grande orquestra, gravamos aquilo ao vivo, Alexandra cantou extraordinariamente, a Simone fez um medley de canções do Hário dos Santos que ficou na história, tem milhões de visualizações no YouTube, mais uma equipa dourada. Sim, foi muito forte. E os 50 anos foi muito interessante, porque foi um desafio de Endemol. Uhum. Num formato que tinha vindo de Espanha. Já não se faz nada de novo. E o que é que era? Era, além de medleys de publicidade que tinha passado na RTP, ou de canções do Festival da Canção, ou outras coisas, havia medleys. Foi a primeira vez que se fez mistura de fadistas, lá está, com fadistas atuais, portanto, misturando com a orquestra e com a imagem. Portanto, tive a Mafalda Arnoux a cantar com a Amália, música ao vivo, tive a Raquel Tavares, ai, graças a Deus lembrei-me do nome, a cantar a Hermínia. Tive o Rui Reininho a cantar Tony de Matos, com a Associação Digital, e foi um trabalho interessantíssimo e que me deu muito, muito prazer. E também guardo boas recordações desse grande espetáculo que foram os 50 anos da RTP, ao vivo. Sim, sim.
0: Muito bem, muito bem. Sendo que, lá está, são produções completamente diferentes, não é?
1: Sim, sim, sim. São especiais, com uma escala brutal. Que tem que chegar a todos os públicos, é muito importante que as pessoas não mudem de canal, não é? Aquele desafio da televisão que eu gosto e às vezes não gosto tanto, mas com os anos.
0: Pode ser castrador para alguém que está a criar.
1: Ai, muito, muito.
0: Esse
1: muito. Temos
0: de
1: ter sempre
0: esse
1: vínculo. Estamos a trabalhar para. Não é para milhões, mas tem que ser para 1 milhão. E aí a gente tenta sempre ali cortar ali a fronteira, largar um bocadinho, mas tem que ter muito cuidado, porque é um trabalho profissional e tem que se ter esse cuidado. E este documentário que fiz com o Flávio, foi na altura da pandemia, por isso é que eu não me esqueço, e foi um documentário muito interessante, de não sei quantos episódios, sobre a história do teatro de revista, muito bem feito, e também foi um prazer fazer, e foi televisão com prazer. E correu muito bem, e os limites foram um bocadinho ultrapassados, felizmente.
0: Esbatidos
1: sim.
0: Nessa altura.
1: Sim, sim.
0: Muito bem. Caríssimo João, vamos escutar então outra das tuas escolhas.
1: Carlos Paredes. Eu escolhi a valsa, podia ter escolhido um movimento perpétuo, outra coisa qualquer, porque Carlos Paredes, tal como a Amália, faz parte do nosso DNA, que não há nada a fazer. E tive a sorte, o ano passado, de ser convidado para uma gala chamada Perpétuo, que comemorava Carlos Paredes, uma gala dirigida pelo Diogo Varela Silva, onde fiz o roteiro, digamos, a direção musical e os arranjos para cordas. E foi uma imersão total na obra
0: de
1: um ser que eu amo profundamente, na verdade, que tem Portugal dentro dele, aquilo é brutal. E foi uma imersão dolorosa, demorou muito tempo a fazer arranjos para cordas baseados na música de Carlos Paredes, que apesar de ser parecer popular, não é nada. Tem uma enorme construção atrás, tem muito, muito conhecimento, tem muito, muito bom gosto, sofisticação. Passar isso para cordas foi um enorme desafio. E correu bem. Também correu bem para a RTP, correu bem para todos nós. Os guitarristas eram maravilhosos, foi uma bela recordação. Então vou guardar ainda mais agora o Carlos Paredes no coração.
0: Muito bem. Carlos Paredes, agora sim, também numa das escolhas de João Paulo Soares.

0: Do piano ao fado, em quanto tempo poderá ser, João?
1: Do piano ao fado?
0: Sim.
1: Quanto tempo, em que sentido?
0: Do género.
1: Ah, fazer
0: Criar
1: um
0: uma coisa.
1: arranjo.
0: Sim.
1: Ai, é muito difícil. É muito difícil. Eu preciso confessar que normalmente não gosto nada dos arranjos que fazem de fado para orquestra. Gosto de nada. Gosto muito pouco. Portanto, eu tinha que ter essa exigência para mim próprio, não é? Portanto, só fiz para quarteto de cordas, chegou, sobrou. Bom, foi
0: E
1: difícil.
0: preferes, em podendo, não voltar? Ou
1: Agora, depois
0: não?
1: de ter feito, fiquei muito contente.
0: Ah,
1: Mas é muito difícil. É muito difícil manter, porque o fado é uma coisa muito. O tempo é muito flexível. Meter aquilo entre as quatro paredes de uma orquestra não é fácil. Eu vou-me esquecer de mais uma pessoa que é um mestre brasileiro, arranjador, maravilhoso, que é a pessoa que eu acho que tem mais talento para fazer arranjos de fado. Não me lembro agora,
0: Mora
1: talvez.
0: Lambão, não.
1: Mora Lembau. É o único. O único que sabe, fez CDs extraordinários, fez o CD Transparente da Marisa, é um CD de arranjos maravilhosos para fado, fez muita coisa. Sempre que eu ouço e gosto, é Marlene Baum, curiosamente.
0: Curioso, sim.
1: Então, pois, do piano ao fado não é fácil. Do violoncelo ao fado, que é o que Marlene Baum toca melhor.
0: Pronto, são caminhos,
1: São caminhos para lá
0: uns mais
1: chegar.
0: tortuosos que outros,
1: Sim,
0: como a
1: sim.
0: vida, na verdade,
1: Sim,
0: não
1: o
0: é?
1: Marlene Baum é um homem genial.
0: É genial,
1: Não só em
0: é
1: fado,
0: genial.
1: não só em
0: Sim,
1: fado, não só em fado.
0: sim, sim.
1: E tenho saudades de ouvir coisas em Portugal. Faz poucas. Não faz tantas como acho que devia. Acho eu.
0: Fica à nota também.
1: Se alguém quiser chamar.
0: Isso. Fica à nota. Ora, meu caro, próxima proposta, o que será?
1: Carminho.
0: Carminho.
1: Talvez. Carminho, mais um caso, não a conheço. Tenho pena. Nunca fiz nada com ela, mas acho também é um caso de talento mais contemporâneo, que é preciso também. Uma mulher. Eu lembro-me de ouvi-la desde miúda, na verdade, para mim é uma miúda na minha cabeça, mas não é. É uma mulher mais que feita. Mas com um percurso lindíssimo, os espetáculos dela são gloriosos. Também tem aquele duende de o que a Carminho canta. É Carminho, está ali, está marcado, está comprado. Podemos ir para casa à vontade.
0: É
1: E
0: a confiança.
1: é a confiança. A Carminho tem um instinto brutal. Acho que é uma mulher altamente instintiva. Tem muito talento também a compor. Ela anda a fazer coisas. O último CD dela tem muita coisa dela que eu gostei. E está cá, está aqui nesta seleção porque merece estar pelo que é. Não posso contar histórias da Carminho porque não tenho.
0: Não, lá está, mas não tem de ser, não é? Às vezes há aquelas músicas que nos arrebatam, aquelas vozes que nos arrebatam, e não temos de ter uma história
1: Claro,
0: extraordinária,
1: claro. Não,
0: não
1: ela a
0: é?
1: mim faz-me companhia. É daquelas que me faz companhia. O que eu escolhi foi o Talvez, porque tive vergonha de escolher o que mais queria, que era o Sabiá, que é uma canção brasileira que ela cantou em dueto, e tanto a mãe cantou num CD, com António Zambujo. E eu estava no Brasil, num trabalho doloroso e complicado, e calhou, liguei a televisão e eles estavam numa gala a cantar. Eu fiquei absolutamente destronado. Confesso, caíram umas lágrimas. Que loucura, que absurdo de bom. Foi no teatro enorme do Rio de Janeiro. O público acabou de pé, em ovação. E eu fiquei impressionadíssimo. Eu já gostava da Carminho e fiquei a achar que ela realmente merece estar no pódio.
0: Sob a casa.
1: Soube completamente. Aliás, o Sabiá começava, vou voltar, sei que ainda vou voltar. Ai, meu Deus, eu do Rio de Janeiro só quero me vir
0: Aí
1: embora.
0: vou eu.
1: Lá fui chorar, choradeira do fado. Era uma bossa, mas foi o fado para mim.
0: Pronto, exatamente. Pronto. Escutemos então, Carminho, talvez.

0: Carminho, aqui também nas escolhas de João Paulo Soares para os fados da minha vida, e nem de propósito ficámos precisamente pela letra C para o final desta conversa, não foi?
1: É verdade, é verdade. As minhas fotos da minha vida e a letra C.
0: Pronto, disfarçadamente, como quem não quer a coisa, de Carminho passamos a quem? Sendo que é uma letra C, exatamente.
1: Carlos do Carmo, com o seu álbum essencial para o fado, que é O Homem na Cidade. Não há como contornar. O Homem na Cidade foi eu acho que foi o trampolim que projetou o fado para a vida contemporânea, um pouco. Uma equipa brutal, guitarras, de criadores, e o Carlos do Carmo tem um saber cantar único. Está aqui só por isso. Porque é maravilhoso. É um álbum ao qual eu recorro bastantes vezes quando me apetece ouvir fado e não estar sempre a mudar de faixa. Porque o álbum da cidade está tudo certo.
0: Ouves do princípio ao fim. Sem essa necessidade, não é? De mudar.
1: Porque aquilo foi um momento. Voltamos aos momentos, não é? Passa por Inglês, para mim foi um momento. E acho que para o Carlos do Carmo, O Homem da Cidade foi um momento brutal. Ele sempre foi um fadista mais que reconhecido. Mas O Homem na Cidade foi um salto em termos de composição. Tem António Vitorino de Almeida, tem Fernando Torto, tem Paulo de Carvalho, tem poetas maravilhosos, Ari dos Santos. Projetou mesmo o fado para outro patamar. Estou convencido disso. E este fado que eu escolhi, o fado de Campo Grande, não foi O Homem na Cidade, podia ser, mas acho o fado de Campo Grande, que acho que é António Vitorino de Almeida, um fado lindíssimo. Lindíssimo. E pronto, está aqui porque o Carlos do Carmo e o seu Homem na Cidade é essencial. É o essencial do fado.
0: Escutemo-lo.

0: em desafio, assim, tem sido também a tua carreira, João, com momentos gloriosos a lembrar e que ficarão na memória de todos nós também. E só temos a agradecer por isso mesmo. Portanto, obrigada também.
1: E obrigado eu, João. Fazem-me companhia, agora vim-vos fazer eu companhia.
0: Ora, e foi um prazer, obrigada.
1: É um prazer,
0: obrigada por teres aceitado este convite. Falta ainda escutarmos uma última proposta para os Fados da Minha Vida, sendo que lá está, voltamos à letra C. Alguém que terá entrado na tua vida há quanto tempo?
1: Ora bem, indiretamente, ainda não tinhas nascido, já tinha entrado na minha vida. A Cátia Garcia, é de quem estamos a falar, a querida Cátia Garcia, é filha de um guitarra de viola, que é o Nel Garcia. O Nel Garcia trabalhou com o Pico na Grande Noite. E no Passa para Mim no Recio, quando estreamos no Porto, e depois em vários programas de televisão e galas. E ela, não sabia eu, ela era minha fã, coitadinha, quando era pequenina, estreamos o Passa para Mim no Recio no Porto, ela era uma criança, e foi-me ver, e acho que foi o primeiro espetáculo musical que foi ver. E como já falamos sobre isso, eu gosto muito destas famílias artísticas. Eu amo estas coincidências da vida. Interesseu-me imenso conhecê-la como público. Ainda não a conhecia pessoalmente quando fui às revistas de Maria Vitória, que ela percorreu durante uns anos. E depois, curiosamente, encontramo-nos para a Grande Marcha de Lisboa, que eu ganhei com o Flávio Gil há 2 anos, acho eu, e que nós escolhemos para ela ser a voz. E ela também ficou toda muito contente. Encontramos a minha casa, lá gravamos a maquete. Não sabíamos se ia ganhar. E caímos no braço um do outro. Eu tenho uma enorme ternura por ela, também por ser filha de quem é, tenho que dizer a verdade. E porque a Cátia, eu acho que não tem o reconhecimento que merece, porque é uma fadista com um sentimento e mais uma fadista que quando canta é verdade. Isso é muito raro nos fadistas. É muito raro encontrar fadistas assim. Contam-se pelos dedos das duas mãos. tenho que dizer. E a Cátia, neste espetáculo, já se percebeu, só fizemos 4 espetáculos. Variedades, por favor, vão ver ao Teatro de Variedades. É um espetáculo sobre Lisboa e sobre o Teatro de Variedades. Muito fado, tem muita história de Lisboa. É um espetáculo. É um bocadinho de chato dizer isto, mas vou dizer. É um espetáculo para lisboetas. Que os lisboetas vão gostar.
0: Mas quem
1: adotados
0: não está,
1: como eu sou
0: exato,
1: adotado.
0: Exato, quem não está também pode vir até cá para assistir, espetáculo, com certeza.
1: Sim. E a Cátia canta muito bem. Neste momento que estamos aqui a ter esta conversa, só fizemos 4 espetáculos e sempre que a Cátia canta, leva uma ovação. Isso deixa-me muito, muito, muito feliz. Porque a Cátia merece uma boa carreira, merece um bom destino, não merece ficar agarrada a rotinas que nos entristecem a todos como público. E é muito difícil para os fadistas agora conseguirem saltar, porque já não se gravam CDs, gravam-se faixas para o Spotify, para arranjar espetáculos. É muito difícil romper essa barreira. E eu acho que a Cátia merece um destino melhor do que eu ter que escolher uma faixa gravada há 15 anos.
0: E nota que, agora deixa-me, permite-me que partilhe aqui também esta pequena nota, a Cátia que veio também à conversa ao Bairro Alto, precisamente a propósito da estreia do espetáculo Variedades, e não tínhamos combinado nada antecipadamente, e ela cantou, por insistência do Fernando, mas cantou um pedaço de um tema que interpreta precisamente no espetáculo, e foi absolutamente arrasador. Arrasador. Do âmago, da alma, o que saiu ali sem qualquer tipo de preparação. É uma coisa que não é para todos.
1: Não é para todos. Ela é mais um ser único que tem que ser acarinhado. Ela tem que ser mais vista e mais ouvida. Não sei como. É um desafio para ela. Para mim também, se ela quiser.
0: Pronto, olha, porque não? Abraço aos dois o desafio e logo se vê.
1: Quem sabe? Quem
0: João,
1: sabe.
0: Obrigada mais uma vez.
1: Obrigado, eu. Muito obrigada. Obrigado pelo convite e por esta maravilhosa conversa. Não esperava vir falar tanto. Muito obrigado.
0: Beijinho, obrigado.
1: Beijinhos, obrigado.

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1: São 2 horas. 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

0: São 3 horas. 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
1: Olá, viva! Boa tarde! Eu sou a Inga e cá estou para a nossa habitual matiné fadista por vielas de tanta saudade. Esta é a última edição para esta primeira temporada de 2026. Durante o mês de agosto vou estar de férias e depois regresso na segunda temporada logo em setembro para cumprir o nosso habitual encontro na matiné fadista por vielas de tanta saudade entre as 3 e as 6. Terminamos também neste domingo por aqui por vielas de tanta saudade as celebrações do aniversário de Amália. Amália celebrava o seu aniversário logo na viragem do dia 30 para o dia 1 de julho, à meia-noite, com os amigos e com a família, até um dia descobrir o seu registro de nascimento, 23 de julho de 1920. Por aqui, vamos dedicar estes primeiros minutos da emissão de hoje com uma conversa que eu tive com Frederico Santiago.
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0: É tão bom olhar aqui para esta edição e ver que há temas que têm a nossa idade.
1: É verdade.
0: Neste caso, estou aqui a ver as gravações inéditas que ao vivo em 1969, no Mosteiro dos Jerónimos. Há dois temas que já foram incluídos noutra edição
1: Sim,
0: tua de
1: porque a primeira
0: pesquisa.
1: parte foi com orquestra e como ela canta duas canções de folclore com orquestra, eu resolvi pô-las no Canta Portugal, que é uma edição de dois discos que junta tudo o que a Amália gravou de folclore. Ela gravou três LPs de folclore e onde juntei essa primeira parte. E depois, como a segunda parte era com guitarras e é desta época, eu achei que ficava mesmo a matar aqui. E sobretudo porque tem um povo Claves no Rio com umas voltas assim muito, muito diferentes daquilo que nós estamos habituados a ouvi-la. Mas depois a Amália também cantou o que cantou de folclore, cantou tanto flamenco. Gravou um disco em Itália com folclore italiano, gravou aquele famoso disco com orquestra com canções norte-americanas, uma inglesa, mas pronto, a maior parte, o Summertime, o Blue Moon, essas coisas. E ela conseguia não só ser excepcional a cantar tudo, como depois estar tão cheia de fado que tudo transformava em
0: É
1: fado.
0: fado.
1: E não quer transformar em fado exterior por dar uma voltinha fadista, não, é porque ela própria, pronto, eu arrisco dizer que ela era
0: Era
1: e é
0: fado.
1: o fado,
0: Era
1: não
0: um
1: é?
0: fado.

0: todos os anos, eu não passava durante este mês de julho, por altura do seu aniversário, passava um dia em convívio com a família, com os amigos ali na zona Saloia.
1: Ah, sim, ela ia para a Ericeira, para aquelas. Ela até conta que ia para umas barracas e umas coisas que ela montava a dizer, que ela dizia que era muito cigana. E.
0: Exatamente.
1: Não, mas é isso, ela era tudo. E no dia anterior podia ter estado na festa mais chique em. Eu lembro-me sempre de uma história que ela conta que foi um baile anual, acho que foi em 1973, das Casas Reais, que foi em Estocolmo, e que a convidaram. E ela perguntou isto. Eu não li isto, contaram, mas acho que é verdade, porque pelo menos fotografias dela à mesa existem. E ela, então, ah, está bem, então quanto tempo é que querem que eu cante? E eles disseram de lá: não, a senhora não percebeu. Não estamos convidados para cantar, é para vir a este banquete, a este baile anual. Portanto, ela era uma mulher que tinha um chique muito natural também. Mas que era muito, quer dizer, não era a armar, era mesmo natural. Eu só estive com ela duas vezes. Eu, por um lado, tive a sorte de não a conhecer, porque isso às vezes dá-me um distanciamento, porque eu acho que as pessoas que estiveram muito, muito próximas dela, são tão próximas dela que não conseguem ter às vezes um lado analítico. Não sei se me faço explicar.
0: Sim,
1: Ela,
0: sim, sim.
1: o carisma dela devia ser tão grande que a confundem quase como uma santa. Tudo o que ela fazia era perfeito, tudo o que ela. E sobretudo neste trabalho de escolha, quer dizer, eu sou incapaz de pôr um take quando haja uma nota desafinada, por
0: Tens toda
1: exemplo.
0: a razão no que estás a dizer, e isto agora recordando aqui um dos grandes amigos e fãs de Amália Rodrigues, o João Ferreira Rosa, numa
1: Sim, sim,
0: entrevista,
1: sim.
0: disse-me que na altura em que começou a apaixonar-se por Amália, apaixonar-se, entenda-se, pela artista Amália Rodrigues, que chegava a casa, sentava-se à mesa a almoçar ou a jantar ou em convívio com o pai e com a mãe, e que dizia: Amália hoje foi passear, Amália hoje foi. Ele
1: Sim,
0: acompanhava
1: sim, sim,
0: tudo
1: sim, sim.
0: o percurso. Curso que era conhecido através da comunicação da época, e dizia ele que tinha uma loucura, uma paixão circular por
1: Mas
0: Amália.
1: que é impossível depois não ter, porque isto é de tal maneira forte. Mas dizia eu tive sorte de não conviver com ela, portanto, eu apertei-lhe a mão uma vez e estive com ela
0: É mais
1: outra.
0: fácil
1: É muito engraçado porque
0: observar, não
1: dessa
0: é?
1: vez até foi o Nuno Vieira de Almeida que nos apresentou no São Carlos, no Teatro São Carlos, e ela disse: ah, vocês da ópera gostam muito de mim porque eu também grito. Nunca me esquecer do que ela me disse. Mas ela realmente tinha um carisma, quer dizer, quando ela estava não existia mais ninguém. Pronto, eu posso testemunhar porque estive numa sala com ela e pronto, isso é verdade. Não, esta mulher em palco eu nunca a vi. Imagino o que é que seria ver um recital desta mulher nos anos 60 ou 70, não é? Devia ser uma coisa ao nível do que era ver a Caulas e do que era ver isso tudo. Só que exatamente essa distância e também o conhecimento de outras músicas, porque eu acho que para se ter noção do que a Amália é, nós temos que a comparar com outros artistas. E para perceber que ela foi tão grande ou maior que os outros.
0: E é comparável.
1: Quer dizer, e quando é comparável é só com artistas desses mitológicos. Só que ela depois ainda tinha uma mais-valia sobre esse, quanto a mim. Que é que ela tem tudo o que eles têm e mais o que o outro do lado tem. Ela tem tudo. Tem uma, sei lá, nós pensamos no Sinatra, que tem tudo o que a Amália tem, mas depois não tem um material vocal ao nível da Amália. Pensamos na Caulas, mas a Caulas não, nunca poderia. A Caulas é talvez o caso que eu encontro mais parecido de genialidade interpretativa, quer dizer, comparável com a Amália, quase ao mesmo nível. Só que a Caulas cantava ópera, não é? E a ópera tem um lado de teatro e tem um lado que está ali circunscrito a um certo público. E a Amália depois era tudo, não é? Tinha esta capacidade de transformar erudito o cochicho e conseguir transformar popular os erros meus, o Camões. E isso é uma coisa que eu não encontro em mais ninguém. E depois ainda por cima, canta a língua, que é a minha língua e é da minha terra. E portanto é um caso muito especial. Mas eu ainda percebi mais o valor da Amália por conhecer outras carreiras.

0: E não é por acaso que nós continuamos a ouvir estas coisas com 50, com 60 anos e parece que foram gravadas ontem. E também parece que foram gravadas ontem tecnicamente, porque eu acho que agora vou vender um bocadinho aqui estas edições, mas uma coisa que nós estamos a fazer é ir às bobinas originais, porque a maior parte dos discos da Amália, sobretudo as edições em CD, tinham um som muito, muito fraco, porque eram feitas de cópias de quinta geração e nós agora estamos a ir às bobinas originais. Grande parte deste repertório existe em multipista, portanto, ou seja, o multipista é, portanto, são aquelas bobinas que têm a voz de um lado, as guitarras, tudo
1: separados.
0: O que nos permitiu fazer novas misturas. Nestas novas misturas eu fui completamente alemão, no sentido em que respeitei o que o Hugo Ribeiro, que era o técnico da Valentim de Carvalho, fazia na altura. Portanto, eu não fiz uma mistura a 2018, fiz uma mistura à época em que isto foi gravado, para isto ficar sempre intemporal, e porque eu não sou ninguém, não tenho...
1: Não ficar que... adulterado,
0: exatamente,
1: não é?
0: Isto está feito como era feito na altura, com o estéreo completamente aberto, com o tipo de mistura que se fazia. Só que, como estamos a ir à fonte original, temos um som espantoso. Muitas pessoas ouvem e dizem: ah, mas isto parece que foi gravado ontem. E ouvi-la com esta frescura sonora, mesmo nas coisas que nós já conhecemos há tanto tempo, acho que é muito importante.

0: é que a Amália tão bem estava a cantar numa sala de ópera, se fosse no Lincoln Center, fosse onde fosse, como podia estar numa taberna no dia seguinte. E sei lá, a Maria Callas, por exemplo, não podia estar numa taberna. Percebes o que eu quero dizer? Ela abrange tudo e é tudo. É, tem o lado erudito, tem o lado popular, junto aos todos, e todos os públicos às vezes tornam-se tão donos dela, porque ela tem isso tudo.
1: Além de também ter a sua própria técnica, uma técnica que é incomparável a outros fadistas, porque ela nunca cantava a mesma coisa da mesma maneira.
0: Pois é, aquilo nasceu com ela, não é? Ela não aprendeu, mas o que é verdade é que era perfeita a maneira como usava a voz e como foi usando a voz durante todas as épocas da sua vida. Fosse a voz mais clara do início, fosse a voz já muito rouca do fim, mas sempre adaptou a sua maneira de cantar à voz que foi tendo, e isso é de uma inteligência.

0: fala-se muito do fado alegre, não é verdade? O fado, animado. Sim. Mas já naquela altura, a Amália Rodrigues apareceu com o seu novo fado alegre. Até diziam os mais puristas, a Amália quando canta fado, sim, é fadista, mas depois a cantar aquelas cantiguinhas.
1: Mas é engraçado porque ela, este género de repertório, ela chamava as suas cantigas. Ela própria...
0: Daí eles dizerem as suas cantiguinhas.
1: Mas o que é verdade é, quer dizer, começando logo no Vou Dar de Beira a Dor, não é? Que... E depois este é ou não é, ou vai de roda agora... quer dizer, a quanto a caldeirada, quer dizer, todas estas coisas, todas estas que eu disse são do Alberto Janes, mas tantas outras, não é? Tantas canções que ela englobou, que toda a gente pensa que é fado, e realmente foi uma fase muito, muito alegre da Amália, que às vezes a Amália é só confundida com aquela figura trágica de negro, quieta, mas não, ela foi inultrapassável em todos os géneros. E mais uma vez, o repertório que criou deste chamado fado alegre, entre aspas, como lhe chamam agora, também é irrepetível, não é? E não é por acaso que tantos fadistas hoje cantam canções, estas canções, não é?

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2: E já andámos por aqui, por vielas de tanta saudade, durante meia hora, à conversa com Frederico Santiago, a falar de edições discográficas, de cantigas, de inéditos, de poesia, tudo de Amália. Amália celebrava o seu aniversário no mês de julho e nós estamos a fechar este ciclo de celebração nesta edição de Vielas de Tanta Saudade, a escutar também as suas cantigas noutras vozes. Cláudia Picado, Dulce Pontes, André Batista, Carminho, Marta Alves e Gonçalo Salgueiro.

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0: 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São 4 horas. 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

0: Os aplausos que eram pão para a boca para Amália Rodrigues. Estes são aplausos do Luso em 1955. Entrei na vida a cantar. Ou então corria ao som das cantigas. Olá, viva. Muito boa tarde, professor Rui Vieira Neres.
1: Boa tarde.
0: Muito bem-vindo mais uma vez aqui à nossa Rádio Amália. Hoje estamos neste encontro aqui na Casa de Fados para falar desta nova edição que contém-se não todos os poemas, a poesia de Amália Rodrigues, mas os que já tinham sido, objeto de trabalho por parte do Vítor Pavão dos Santos.
1: Contém todos os poemas que a Amália quis publicar, que foram publicados em 97 por iniciativa e com o trabalho do Vítor Pavão dos Santos, de facto. Não sabemos, neste momento, quando o Vítor teve a iniciativa de publicar a poesia da Amália, diz ele que foi lá por 1984, diz assim vagamente, e que havia dois caderninhos de capa vermelha que a Amália lhe mostrou, onde estavam copiados os poemas da Amália. Não sabemos, esses caderninhos desapareceram, não estão no espólio da Fundação Amália e, portanto, não temos acesso aos originais. Na primeira edição há uma indicação de que havia muitos poemas, muitos deles até com versos em comum, e que tinha havido muito trabalho de seleção, que a Amália tinha corrigido e emendado de propósito e escolhido aqueles que queria publicar. Mas, portanto, é de admitir que possa haver mais poemas se estes ditos caderninhos aparecerem, e até me parece que já houve alguns, foi mesmo fora daí, que já foram localizados, que talvez possam vir a ser incluídos numa edição posterior.
0: Nós ouvimos aqui este Entrei na Vida a Cantar. Terá sido supostamente o primeiro...
1: É o primeiro poema da Amália que ela cantou.
0: Que ela escreveu ou que cantou?
1: Que ela cantou, não sabemos. Ela diz que desde miúda que escrevia poemas, portanto não podemos dizer quais foram os primeiros. Escrevia de brincadeira para as irmãs, para as tias e continua a escrever. Mas este foi o primeiro que ela cantou, só que ela tinha vergonha de se apresentar como poeta. Até porque a Amália tinha um complexo muito grande, ou fingia que tinha, de não ter instrução formal. Ela tinha só a terceira classe e estava sempre a dizer que era analfabeta, e na realidade era uma mulher com uma sensibilidade poética requintadíssima, e depois conviveu a vida toda com grandes poetas, quer os poetas do fado, quer depois os poetas eruditos que cantou, e aprendeu muito com eles e desenvolveu uma linguagem poética muito requintada, mas ela tinha vergonha de se apresentar. E portanto aqui o poema aparece anónimo. O segundo poema dela que ela grava, que é em 1962, no álbum do Busto, é o Estranha Forma de Vida, sobre o fado bailado do Tio Alfredo Marceneiro. Também aí ela teve vergonha e então resolveu pedir ao cunhado, Varela Silva, que era casado com a irmã Celeste, que registasse o poema em nome dele, porque ela achava que não ficava bem uma rapariga a aparecer como poeta, era uma coisa vaidosa. Só em 68 é que ela cantou pela primeira vez, assumidamente, um poema dela, assinando.
0: Este Entrei na Vida a Cantar foi gravado inicialmente e na época em que Amália Rodrigues gravava discos, mas do outro lado do Oceano Atlântico,
1: sim,
0: não é verdade?
1: Exatamente. Na realidade, a Amália foi pela primeira vez ao Rio de Janeiro em 44, depois voltou em 45, por um período mais longo, e até aí não tinha gravado discos, porque tinha um agente que a convenceu, que foi muito importante, aliás, porque foi ele que conseguiu que ela se impusesse aos donos das casas de fado e exigisse um cachê muito superior ao que se pagava. E ele dizia: mas a menina não vê quando canta nas casas de fado que a entrada sobe, que os preços sobem, que as fazem uma fortuna à sua custa? Não, vai dizer que venham falar comigo e que a partir de agora ganham um conto de réis por noite. E parece que o cachê normal eram 40 escudos. Portanto, e portanto, ele defendeu muito a Amália, mas tinha uma ideia muito estranha, que era que se a Amália gravasse, as pessoas compravam o disco e já não pagavam aqueles preços de admissão elevados para não ouvir ao vivo. E portanto, quando ela se apanhou no Rio de Janeiro e o senhor José da Silva estava em Lisboa, do outro lado do Atlântico, aceitou um convite da Continental e gravou uma série de discos de fado, entre eles este fado Moraria, que nós ouvimos e que ela aqui voltou a cantar naquela famosa gravação ao vivo do Café Luso em 1955.
0: Foi esta que nós acabámos
1: de ouvir, exatamente.
0: De escutar.

0: Estamos à conversa com Rui Vieira Neri. Há pouco estávamos a falar de uma edição em 1962, A Estranha Forma de Vida. A primeira vez que foi cantado foi pela Celeste Rodrigues. Amália Rodrigues depois acaba por editá-lo em 1962. E nessa altura em que faz essa edição, já assume a sua identidade?
1: Não, é o tal poema que é registado em nome do cunhado, em nome do ator Varela Silva. A primeira vez que ela assinou um poema que gravou foi em 68, num disco pequenino, daqueles EPs dos Caracóis Caracolidas, em que incluiu A Esta Pena de Mim, e esse aí já foi assinado. Mas mesmo assim, repare, nós hoje em dia pensamos na Amália e pensamos no Estranha Forma de Vida como um dos mais belos poemas que ela cantou. Mas mesmo assim, ela muitas vezes, depois já de ter gravado com a letra dela, preferia cantar o Fado Bailado com a letra do Vasco Lima Couto, O Meu Nome Sabe-me a Areia. Portanto, não estava tão segura como isso da qualidade.
0: Seria falta de segurança ou porque não quereria tirar o protagonismo à irmã, pretende ser...
1: Não, acho isso...
0: A criadora, vá lá, podemos assim...
1: Acho que foi realmente porque ela tinha muitas dúvidas. Ela, na realidade, só se atreveu a cantar sistematicamente e a gravar sistematicamente poemas dela a partir do álbum Gostava de Ser Quem Era, de 1980, por uma questão muito simples, porque os grandes poetas de fado tradicionais já tinham morrido, o Linhares Barbosa, o Carlos Conde, o Radamanto, esses outros todos, e aqueles poetas, digamos, cultos, aqueles poetas eruditos que estavam no círculo dela até meados da década de 70, o David Mourão Ferreira, o próprio Pedro Homem de Melo, o Zé Carlos Ari dos Santos, etc., tinham-se afastado dela na sequência do 25 de Abril. E, portanto, ela ficou sem poetas para lhe escreverem novos poemas, e ela disse, bom, eu comecei a pensar, e disse, bom, os meus poemas não são piores de muitos que eram por aí. E atreveu-se e fez um disco inteiro, só com poemas dela, mas foi um despertar tardio. Foi, ela tinha 60 anos, não é?
0: O Rui falou-se que Amália tinha alguma contenção, porque achava-se analfabeta. Portanto, cá está, essa evolução tardia até chegar a uma conclusão em que realmente aquilo que escrevia que era bom e que podia ser cantado.
1: Exatamente.
0: Por ela, e que o povo merecia escutar também a poesia. Este livro tem ao todo quantos poemas?
1: É o material que foi editado pelo Vitor Pavão dos Santos, ou seja, são 81 poemas, os poemas que a Amália reviu e autorizou para publicação em 1997 e que ela lançou nos Jerónimos, numa cerimónia muito, muito, enfim, oficial e com muita... Aí sim, já ela estava completamente convencida e
0: rendida à sua poesia
1: e assumiu, embora lembrando sempre, aliás, há um dos poemas que é uma carta ao Vitorino Nemésio que tem muita graça, porque ela diz, eu que sou analfabeta, estou agora a atrever-me a escrever poemas assim, que é um professor. Isto era um discurso muito recorrente no discurso da Amália, e eu acho que ela se sentia mais segura dizendo isto. Se lhe apanhasse alguma falta como poeta, ela já tinha sido a primeira a dizer, não, é que eu não tenho instrução. Não.
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0: Amália.
1: Amália na voz. Carta a Amélia Rei Colasso. Os destinos são fatais. Foi só por duas vogais. Foi o E em vez do A. Só por serem desiguais, duas pequenas vogais, a diferença que faz. Quem inventou os destinos que logo de pequeninos nos fazem como Deus quis? Inventou duas vogais que nasceram desiguais para pôr os pontos nos is. Amélia queria ter sido, só não fui por um tris. O meu A tratou-me mal, o seu E fê-la uma grande atriz. Amália Rodrigues.
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1: na voz. É muito biográfica toda a poesia de Amália Rodrigues.
3: É uma biografia...
1: Estava-me a falar da poesia ao Vitorino Mésio.
3: Sim, sim,
1: também
3: sim.
1: Há a carta à Amélia Rei Colasso.
3: Também há, exatamente. Mas mesmo aquelas que não são cartas a ninguém, são muitas vezes temáticas que têm a ver com a experiência de vida da Amália. A Amália tem três temas fundamentais na poesia dela. Uma é a infância e a juventude, a menina. Mas o que é muito curioso, e eu sublinho isso no estudo que publico com o livro, penso que é uma coisa que não tínhamos ainda refletido. A jovem Amália que aparece nos poemas não é a menina dos bairros da cidade, é a menina do fundão, é a menina do campo. E é sempre a ideia de uma juventude despreocupada, de uma menina que passeia pelos campos, que colhe flores, que dança nos bailaricos, que vai às procissões, que namorisca por aqui e por acolá. E, portanto, é uma espécie de felicidade idealizada da juventude, que depois... imediatamente dá lugar ao segundo tema, que é o da perda. De repente, esta felicidade acabou. E acabou porquê? Terceiro tema, o destino. O destino cruel, o fado cruel. E estes temas são os que reaparecem constantemente. A Amália foi uma mulher assumidamente infeliz, o que é curioso, apesar de ser, em muitos aspectos, um ambiente alegre e com muita graça e com muito senso de humor, mas era essencialmente uma mulher muito dorida em relação à vida e, portanto, muitos destes poemas refletem precisamente ou essa evocação idealizada de uma juventude no campo, uma menina camponesa, ou então o choque da perda, o choque de ser ferida, de ser magoada pela vida, e depois a conclusão de que afinal não havia nada a fazer, porque isso era o destino
1: que
3: dela.
1: Aquilo estava traçado na linha da vida, no destino
3: exatamente
1: dela.

0: Foi por esta altura, anos 60, que a Amália foi muito criticada por ter cantado Camões. Não foi por ter sido muito dona de si que disse assim: vocês criticaram-me agora e eu vou mostrar.
1: Vamos ver, este álbum é que é publicado, que estaria em forma de vida, é o famoso álbum do Busto, não é? Que é o primeiro álbum em que ela canta fados do Alain Lumin. Os tais que o Zé Nunes, este extraordinário guitarrista que ouviram a acompanhar a Amália aqui, que tinha aquele som único, magnífico, o Zé Nunes dizia que eram as óperas, quer dizer, porque como tinha uns acordes que ele não estava habituado, os fadistas tradicionais não estavam habituados, e que era preciso ensaiar, e então quando era preciso ir ensaiar, ele dizia, bom, vamos lá às óperas. E portanto, logo aí começou a haver alguma reação, porque os poemas eram estranhos em relação à tradição do fado castiço, dos Niás Barbosas e dos Britinhos, enfim, dos grandes poetas populares do circuito das casas de fado. Dizia-se que a Amália cantava agora letras a Picasso. E as músicas também eram diferentes. E depois, a partir daí, foi cada vez pior barra melhor. Quer dizer, a Amália foi-se atrevendo cada vez mais. Em 65, quando ela publica aquele EP, a Amália canta Luís de Camões, caiu-lhe o Carmo e Trindade em cima, não é? Como é que ela se atrevia? E era engraçado, porque os críticos não eram só intelectuais eruditos que achavam que o Camões não se podia cantar em fado. Era gente do fado, e isto já não é fado, isto é demasiado complicado, é demasiado chique para fado. E a Amália resistiu e provou que estavam errados.
0: A propósito de Fernando Pessoa, também dizia que se não cantava, a Amália não cantou.
1: Isso,
0: Fernando
1: não,
0: Pessoa.
1: Dizia que não era. Não,
0: que não tinha música, não era nada musical.
1: Ela costumava dizer, ela cantava tudo aquilo que lhe sabia a fado. E, portanto, ela mastigava, e se aquilo não lhe soubesse a fado, ou seja, se não tivesse aquela musicalidade, aquela fluência musical que ela queria, já não cantava.
0: Em toda a obra de Amália Rodrigues, a quantidade de cantigas que cantou, as que mais cantou, foi ela própria?
1: Não, não. Talvez mesmo o único poema dela que ela cantou muitas, muitas vezes foi o que estaria em forma de vida. Porque foi consagrado e ela, de alguma maneira, o público obrigou a cantar até ao fim o que tem a forma de vida. No fim, cantou muito a Lágrima, cantou muito alguns daqueles poemas do Grito, mas enfim, já mesmo naqueles últimos anos da carreira dela, portanto, na grande carreira dela, no auge da carreira dela, ela cantava muito pouca coisa dela.
0: Neste livro, já sabemos que a poesia de Amália, Eu Que Aqui Está, nestas páginas, são 81 poemas. Nós temos aqui, numa forma, bilíngue.
1: É.
0: Não ficamos só pela língua de Camões.
1: Exatamente. A ideia do editor, do Miguel Neto, que é o editor da Dilúvio, responsável por esta edição, foi justamente não só viabilizar uma nova edição e até com uma organização diferente dos poemas, porque nós aqui não os dividimos em poemas tristes e poemas alegres como estavam na edição original, organizámos por ordem alfabética, porque nos pareceu que isso empobrecia a gama de sentimentos e de emoções que os poemas têm, que são muitas vezes muito variados. Fiz algumas correções na distribuição das estrofes, que, enfim, coisas menores, mas basicamente a ideia foi: vamos dar o texto português e vamos dar a possibilidade que o público estrangeiro interessado no fado tenha lado a lado o poema português e uma belíssima tradução do Jamie Redding, que é um americano estudioso de literatura portuguesa, que foi aluno da Universidade de Brown, foi aluno do Onésimo de António de Almeida, e que fez umas belíssimas traduções que inclusive até permitem cantar o fado
0: Em inglês.
1: Ele teve um cuidado muito grande e foi um desafio extraordinário. E depois o livro tem umas ilustrações maravilhosas do André Carrilho, que é um dos grandes ilustradores da atualidade, não só em Portugal. É um homem que desenha para o New York Times, para as grandes revistas americanas. E tem um estudo meu, que eu penso que é a primeira tentativa de refletir um bocadinho sobre esta poesia de uma maneira mais sistemática. E eu sei que é a intenção do editor, ainda não está tudo garantido para isso, que saiam edições em mais 7 línguas, inclusive a mandarim, de maneira a garantir esta difusão mais alargada. E, por outro lado, a editora Dilúvio tem uma modalidade de distribuição muito pouco tradicional, porque vai às livrarias tradicionais, mas vai aos postos de turismo, aos hotéis, aos locais de frequência mais regular dos turistas e, portanto, põe estes livros à disposição e, tanto quanto eu sei, as vendas estão a ser boas e isso anima a possibilidade de fazermos edições, como está previsto, em outras línguas. Espero que com a mesma qualidade de tradução desta.
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Eu escutei esta palavra nas vozes dos mais velhos da minha família, principalmente das minhas avós e dos meus avós. Isso, modernices. É verdade, foi o tema modernices que ouvimos na voz de Cláudia Zarro. E hoje, dia 26 de julho, assinala-se o Dia Mundial dos Avós. É com este folclore dos avós, na voz de Teresinha Landeiro, que fechamos esta segunda hora do nosso habitual passeio em jeito de matiné fadista por vielas de tanta saudade. Um beijinho para todos os avós que estão a escutar a nossa Rádio Amália a esta hora do dia. Boa tarde.

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foi berçário musical de estrelas que ainda hoje cintilam nos cartazes da nossa memória. Nos anos 20, a cultura fervilhava. Era a era do jazz e a era de ouro de Hollywood. Nascia em Ermesinde um dos mais emblemáticos galãs do cinema português, Alberto Ribeiro.

Ao lado de Amália, viveram o caso de amor entre a bela tricana Maria de Lisboa e o estudante de Direito José Duarte. Capas Negras esteve 22 semanas em cartaz. Foi então o maior sucesso do cinema português. Seguiu-se Cantiga da Rua e Rosa de Alfama, entre outros.

participou em várias operetas e criou vários êxitos que ainda hoje são cantados. Foi considerado voz de Portugal, um dos mais célebres artistas das décadas de 40 a 60 e deixou mais de 200 títulos gravados. Em 1970 aconteceu a sua última atuação. Foi no estádio de futebol de Pretória, na África do Sul, para mais de 50 mil espectadores. Faleceu a 26 de junho de 2000.

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3: Desde que me conheço que ouço falar de Zurita de Oliveira. Os meus pais, atirados para a Frentex, quando jovens, eram seus admiradores. Calculo que o fossem ainda mais depois de Zurita e a sua banda ter atuado lá no clube da minha terra.
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3: Neta de Júlia Rentini, dona da companhia teatral com o mesmo nome e irmã de Camilo de Oliveira, tinham que ter a arte no sangue e na alma. Já diz o ditado, quem sai aos seus não degenera. Pelos anos 50, 60, Zurita de Oliveira gravou as suas primeiras canções na editora Estoril do empresário Manuel Simões. Participou ainda, na sétima arte, no filme O Cantor e a Bailarina, de Armando Miranda. Em 1955, escreveu e compôs o tema que a colocou na ribalta do rock nacional como primeira mulher a cantar e a produzir rock em Portugal. Porém, a sua carreira musical podia ter tido mais êxito e o seu fado podia ter sido mais alegre.
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3: A nossa canção, agora património imaterial da humanidade, entregou a sua alma. Deixou escritos 10 fados cantados por Ada de Castro.

0: enquanto andarmos por aqui, em vielas de tanta saudade, Zurita de Oliveira nunca será esquecida. Deixou-nos em 2015.
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1: A Margem Sul foi o seu berço de nascimento. Maria de Lourdes Rezende nasceu a 29 de janeiro de 1927, no Barreiro. Após a morte do pai, vai viver para a casa dos tios, em Albergaria Velha.

0: direito.
1: Por volta dos 18 anos, estreia-se na emissora nacional. E 5 anos depois, em 1950, estava a cantar em Paris no âmbito do Plano Marshall.

De Paris, viaja pelo mundo. No Brasil, atuou nas principais estações de rádio e televisão. Vai à Itália participar no prémio da Canção de Sucesso, em Génova. E vence o certame com este belo retrato musical do nosso país.

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1: Amália, são 6 horas. 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
2: Ora, muito boa tarde a todos os ouvintes da Rádio Amália. Estamos aqui para mais uma emissão dos Amigos do Fado. Hoje tenho uma convidada muito especial, alguém que admiro muito e que, com quem já vivi muitas e muitas e muitas noites e muitas experiências de vida, Silvana Pérez. É um gosto receber-te.
3: Obrigada eu pelo convite e boa tarde a todas as pessoas.
2: E estou muito feliz de te receber aqui depois deste maravilhoso disco que acabas de lançar.
3: É verdade, é um disco especial. Tu tens acompanhado... não só os primeiros, mas este também. E foste uma das pessoas com quem eu partilhei o início e o pensar, todo o pensar deste álbum. E fico muito contente que tenhas gostado, porque és uma pessoa muito exigente e com um gosto muito peculiar.

0: naquilo que é a qualidade no fado. És quase um dicionário do fado.
1: Não digas assim, eu vou que estás-me a dizer que eu sou.
0: Vens uma alma antiga.
1: Pronto, lá vem a conversa do velho. Estou sempre a lidar com isto. Estou a brincar, estou a brincar. A menina Silvana já era uma menina corajosa e gostava de arriscar fazer coisas quando era pequenina.
0: Sim, claro que sim. Eu sempre cresci entre rapazes e mesmo com as raparigas e tudo, eu sempre fui aquela amiga que motivava as outras para fazerem coisas diferentes. E portanto, acho que por aí, devido também aqui aos estereótipos que acabam por acontecer, dos rapazes terem que ser mais isto e mais aquilo, e que temos vindo a tentar desconstruir ao longo dos tempos, não é? Eu acho que foi também isso que me fez a ser assim mais...
1: E a tua desconstrução pessoal, em que altura da vida é que começa? Ou seja, em que começas a olhar para certas coisas e a perceber isto não faz sentido?
0: Sempre foi uma pessoa muito à frente do seu tempo e portanto, de pequenina, a minha mãe sempre me dizia: tu tens que ser uma mulher independente, tu tens que... não podes depender dos homens, tens que fazer a tua vida e as tuas coisas. Lembra-te sempre disso. E portanto, eu acho que isso começa logo de pequenina. A minha mãe estar sempre a falar destas coisas, que eu na altura não percebia muito bem o que é que ela queria dizer com aquilo.
1: Claro.
0: Mas depois, ao crescer, e já me começou a fazer mais sentido e a perceber. E portanto, eu acho que foi logo aí, a minha mãe.
1: Sentes que olhando hoje em perspectiva, sentes que, por exemplo, no mundo das crianças há por vezes, por fruto da educação que vem de um sítio e de outro, algum desrespeito pelas diferenças das pessoas?
0: Eu acho que as coisas estão tão cravadas, não é? Que tem sido um trabalho muito grande aqui na desconstrução de estereótipos de género e não só. Que a sociedade em si tem vindo sempre a dizer que as mulheres têm que ser sensíveis, têm que ser calmas, têm que brincar com bonecas, os meninos têm que ser mais ativos, ser mais fortes, pronto, e isto acaba por criar aqui os rapazes e as raparigas de um lado, e eu acho que ultimamente tem-se vindo a tentar desconstruir isso e explicar às crianças que as mulheres também são médicas, as mulheres também são pilotos de aviões, as mulheres, ou seja...
1: O que me preocupa é que por outro lado, acho que se tem adensado novamente nos últimos anos um radicalismo ao oposto disso, que é necessário combater.
0: Sim, por causa das redes sociais, as gerações mais novas, com estes discursos de ódio e toda a propagação que existe na internet nesse sentido, tem vindo a retroceder essa evolução de há 52 anos para cá.
1: Pois.
0: E então foi exatamente também por isso que eu crio este álbum, porque este álbum não é só uma homenagem às mulheres e a celebração dos direitos conquistados nestes últimos 52 anos, mas também a preocupação dos retrocessos que
1: podem vir,
0: podem
1: e, que
0: vir e que estão a acontecer nas gerações mais novas.
1: Uhum. A música tem como propósito também poder ser uma arma de combate?
0: Sem dúvida, eu acho que a arte tem
1: da música,
0: a capacidade de criar entendimento e consenso nos extremos e um papel muito importante na transformação de mentalidades. E portanto, eu acho que a arte no geral, não, no meu caso a música, não é? O fado, mas a arte no geral tem essa capacidade e eu acho que, portanto, é sem dúvida uma arma.
1: E quando é que a música, enquanto expressão artística, enquanto expressão da tua própria identidade, se começa a cruzar contigo na vida?
0: Olha, como tu sabes, eu comecei a cantar através de uma outra vertente artística, a equitação, a arte equestre, e que estava sempre muito ligada ao fado, um bocado mais memorial e tudo mais, mas foi entre amigos que eu comecei a cantar, e a experimentar cantar por volta daí dos 13, 14 anos.
1: Certo. E daí as experiências depois foram começando a acontecer e sempre ligada ao fado. O que é que existia no fado que não existe hoje e o que é que não existia no fado que existe hoje?
0: Olha, eu acho que naquela altura havia pessoas da geração mais antiga que têm vindo a falecer, infelizmente, que nos criava um... Como é que eu ia dizer? As gerações são diferentes, mas naquela altura eles cantavam como se fosse sempre a última vez.
1: Certo.
0: E isso sente-se cada vez que se ouve alguém a dar tudo, não é? E essa geração mais antiga tinha essa capacidade. E, portanto, cada vez que nós os ouvimos, ainda os que cá estão...
1: Sim.
0: Nós inspiramos-nos, é uma coisa que não se explica. É tal coisa do fado acontece, umas vezes acontece, outras vezes não acontece.
1: Não sentes que eles, sem explicar isso e dizer isso diretamente, tinham de facto já esse espírito livre, esse espírito de ser aquilo
0: Sim,
1: que querem?
0: Sim, de compromisso com aquilo que fazem,
1: uhum.
0: Sem dúvida. Agora, o que eu acho... E isso é uma das coisas boas, mas uma das coisas más, eu sinto que havia muita competição, por exemplo, isto é um dos exemplos,
1: Sim.
0: entre as mulheres fadistas.
1: Ok.
0: E acho que a nova geração está muito mais a acompanhar e a apoiar uns aos outros e aos outros, e o que eu acho muito bonito. Já há mais aquela coisa de cada uma... Ou cada pessoa artisticamente tem a sua forma, o seu estilo, conseguir olhar para isso de uma forma bonita e construtiva em vez de ser.
1: E estarem unidas.
0: Sim.
1: Isso é muito importante. Uma das coisas que mais aprecio em ti e aprecio neste disco é que este disco, embora tenha uma necessidade individual de dizer ao mundo as coisas que não vão bem e a forma como tu sentes muitas destas coisas, embora essa vontade seja individual, tu envolves a comunidade e o coletivo para isso.
0: Exato.
1: E isso é uma coisa extremamente rara em arte e extremamente rara nos fados. E acho que isso foi algo que tu também imaginaste, não é?
0: Sim,
1: de envolver
0: sim.
1: a própria comunidade
0: sem
1: a isto
0: dúvida,
1: e que a própria comunidade se envolvesse
0: neste
1: grito, nesta vontade
0: Exatamente.
1: De dizer alguma coisa importante.
0: Foi mesmo esse o objetivo. Foi aqui tentar fazer essa diferença. Vou tentar fazer diferente. Será que vai criar algum resultado? Não a nível de reconhecimento, mas de juntar a comunidade, de juntar as fadistas, de mostrar-lhes que efetivamente temos todas existe público para todos os estilos e não temos que ser competitivas umas com as outras.
1: Claro.
0: E eu acho que o facto de... Na altura em que eu gravo o Violência, ter acontecido o que aconteceu no meio do fado, fez também com que nos juntássemos e fosse mais fácil todas sentirem que era necessário. Quase, eu acho que nós criámos mesmo ali um hino contra a violência. Aquele tema
1: e foi da fortíssimo Marina. Da Marina Mota.
0: Sim, sem dúvida.
1: E depois, claro está, aqui o que eu estava a dizer,
0: super generosa.
1: A capacidade da comunidade e de toda a gente se unir, até a própria Marina se unir para fazer este tema. E é de facto um tratado daquilo que aconteceu e é absolutamente maravilhoso. Vamos ao processo do disco, porque há uns anos ensinaram uma coisa muito gira, que é nós temos sempre um destino pelo qual queremos alcançar uma coisa, mas o mais bonito disso tudo é o processo daquilo que se vive até lá, porque depois de estar cá fora é do mundo e as pessoas depois é que o saboreiam à sua maneira. Este processo começa há cerca de 2 anos, creio eu.
0: Agora quase há 2 anos, sim. Na altura em que terminámos, 1 ano e meio, sim, quase 2 anos.
1: Sim, e a primeira ideia passava, eu sei porque vivi ao pé de ti este processo, a primeira ideia passou-se logo por gravar, coisas escritas por mulheres, e feito por mulheres.
0: Certo.
1: Como é que depois o fio condutor foi acontecendo aqui, as parcerias que foram acontecendo, as
0: Exato.
1: Pessoas que foram aparecendo na tua vida?
0: Eu já sabia, e falei muitas vezes contigo, que seria efetivamente um álbum escrito
1: Sim.
0: e maioritariamente composto por mulheres. Eu querendo fazer um álbum de fado, teria sempre que ter também os compositores
1: fadistas, sim, dos fados
0: mais
1: tradicionais,
0: antigos,
1: sim.
0: que são todos eles praticamente homens, pelo menos nos das melodias, não é? Naquela altura eram os músicos,
1: sim, sim.
0: com a sua forma, pronto. Mas o alinhamento e as temáticas que eu escolho para este álbum começam com a violência, com aquela situação que se passou no meio do fado, e que eu decidi é assim, eu já disse isto noutras entrevistas, mas nós, quando vemos as coisas na televisão, achamos sempre que estão mais longe, que só acontece às outras pessoas, mas de repente tu começas a perceber que acontecem à tua irmã, à tua tia, à tua mãe, à tua prima, à tua melhor amiga, à pessoa que trabalha contigo todos os dias e que é a tua colega de trabalho, mas tu não tens até grande intimidade com aquela pessoa, mas começas a perceber que é um problema coletivo e que está bastante enraizado, e que vermos na televisão que há vários casos e tal é mesmo real, porque às vezes nós vemos na televisão e achamos que isto não há de ser assim tão grave como parece, mas de repente olhamos para o lado.
1: O que é que será que falhou geracionalmente?
0: Isto tem sido algo que...
1: Porque existiu, nós sabemos desde sempre da própria história.
0: Tiago, antes do 25 de Abril, os homens, as mulheres não tinham direitos nenhum. Os homens poderiam matar a sua esposa se a apanhassem em flagrante a traição. Quer dizer, ninguém tem o direito de matar ninguém.
1: E, obviamente,
0: não é?
1: isso
0: trata-se depois a nível legal e conforme. E, portanto, naquela altura as mulheres não podiam ter sequer uma conta bancária, o dinheiro era todo gerido pelos homens, a mulher única e exclusivamente servia para servir o homem, tratar dos filhos e tratar do homem.
1: Mas como é que a transição para um país livre e para uma sociedade livre
0: depois do 25 de Abril
1: não faz com que as gerações...
0: A Constituição foi modificada.
1: Foi, mas como é que as gerações seguintes não acompanham essa transição? Porque, o que é que falhou?
0: E porque isto é uma coisa tão enraizada ao longo dos anos,
1: séculos,
0: porque, séculos que tu, para conseguir combater isto, e atenção que tem havido uma evolução grande nos direitos das mulheres, e só que depois também os homens em si, que, atenção que há muitos homens que apoiam as mulheres,
1: claro,
0: e
1: claro
0: que
1: sim.
0: fazem questão de dizer aos seus pares que e demonstrar que não estão de acordo e combater juntamente com as mulheres estas questões, mas precisamos de mais, porque eu sinto que os homens em si é que não acompanharam a evolução dos direitos das mulheres.
1: Por medo?
0: Não sei se é por medo ou se é por... Não sei o que é, só sei que esta violência a aumentar, eu sinto que é quase como os homens não aceitarem que as mulheres têm um papel diferente agora na sociedade,
1: sim,
0: têm
1: senhora,
0: uma
1: sim.
0: independência diferente, têm a capacidade de dizer eu não quero, não me apetece, estou bem sozinha, não estou para aturar isto, e portanto, mas quem és tu para me estar a dizer, para estares a acabar comigo? Quem és tu para me dizeres que não queres mais? Percebes? Isto tem tudo aqui a ver com o controle, com
1: frustração misturado com o ego, sim.
0: De não perceberem que efetivamente as coisas mudaram.
1: Claro.
0: E também eu sinto que tem a ver também com muita falta de saúde mental,
1: uhum.
0: que as pessoas acham sempre que a psicoterapia é para maluquinhos e na realidade é para todas as pessoas e só melhora a saúde mental. E portanto isto é aqui um trabalho que se tem que fazer.
1: E a música também tem essa forma de chegar
0: exatamente.
1: Lá. Vamos passar o primeiro tema deste disco. O que é que gostarias de passar?
0: Pode ser A Colher, é um tema de letra e música de Joana Alegre, que fala aqui um bocadinho desses estereótipos e
1: certo.
0: Da desconstrução de estereótipos.
1: Então vamos ouvir Silvana Pérez, A Colher. Voltamos já.
0: Dizem que a vida...

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2: Segunda parte do nosso Amigos do Fado. Hoje temos como convidada a Silvana Pérez, que recentemente lançou um disco de homenagem a todas as mulheres. Não é só todas as mulheres portuguesas, são todas as mulheres do mundo, não é?
3: Sim.
2: Tu achas que isto é um problema, os problemas que às vezes se enfrentam em relação a todos estes estereótipos e todas estas coisas que acontecem, em Portugal é mais acentuado ou acabaste por investigar ou para perceber como é que são nos outros lugares?
3: Eu acho que isto é um mal de todo o mundo, não é? Claro que há países que são mais desenvolvidos e têm, são mais evoluídos na questão dos direitos humanos.
2: Sim, no conhecimento.
3: E depois outros que são mais retrógrados. E atenção que temos países piores do que o nosso.
2: Acredito.
3: Que os direitos das mulheres não têm ainda direito
2: horrível,
3: a rigorosamente nada.
2: É
3: portanto, nós estamos aqui no intermédio.
2: Sim.
3: Portanto, é continuar no
2: achas que culturalmente com essas características enraizadas alguma vez vai conseguir chegar a um patamar de outros países mais transformados e evoluídos?
3: Eu espero que sim, e exatamente o porquê de eu fazer este álbum e de criar este álbum é realmente para convidar também as pessoas a olharem e pensarem de outras perspectivas, a inspirar de alguma forma as pessoas a terem vontade de saber mais sobre estas temáticas e sobre estes assuntos, criar aqui também uma cultura de respeito pelos direitos humanos e também pela promoção da igualdade. E portanto é nesse sentido que eu crio este álbum e espero que consiga de alguma maneira entregar esta mensagem e que a mensagem chegue ao maior número de pessoas. Porque eu acho que nós, se todas as pessoas fizerem um bocadinho no dia-a-dia, forem mais empáticas com as outras pessoas, terem a noção de que a nossa liberdade termina quando começa a da outra.
2: Trata-se simplesmente de respeitar, dizia isto o Saramago, e eu sempre gostei muito do Saramago, dizia, trata-se de respeitar o nosso semelhante, que é não olhar para as pessoas, seja o homem para a mulher, seja o que for, não olhar de cima para baixo com uma distância de poder e de propriedade.
3: Exatamente.
2: Ninguém é a propriedade de ninguém. As pessoas são todas merecedoras do mesmo respeito.
3: Exatamente, igualdade. Exatamente.
2: O meu avô, que tu sabes que é uma pessoa que é a minha inspiração, a minha referência grande de vida, dizia uma coisa muito simples, que era: porque é que as pessoas andam à luta umas com as outras se o mundo é igual para todos?
3: Exato.
2: E acho que esta frase diz muito da forma como nós devíamos olhar um bocadinho para o papel coletivo de sermos indivíduos, não é? Porque nós precisamos de pessoas. E as pessoas, como é que eu ia explicar isto? Nós precisamos de todos.
3: Umas das outras, sim.
2: E estas características de ser mais agressivo ou mais violento ou de mostrar uma propriedade é só alimento da frustração.
3: Completamente.
2: Eu vejo isso dessa
3: completamente
2: forma.
3: E depois também, no fato, sabes que eu sinto que ainda é um meio muito masculinizado.
2: Okay.
3: Apesar de cada vez mais as mulheres estarem...
2: Baterem o pé.
3: Exato, e cada vez mais haver mulheres donas de casas, de fados, haver mulheres a quererem aprender guitarra portuguesa, por exemplo, no caso da Marta Rosa, toca viola.
2: Claro.
3: Pelo menos, eu não sei, tu saberás melhor do que eu, mas... guitarristas
2: Marta Pereira da Costa,
3: a Luísa Amaro, a Mafalda Lemos.
2: Sim, sim. E há uma outra rapariga também de Castelo Branco.
3: Exatamente.
2: Castelo Branco. Sim, sim, sim.
3: A Mara, que é aquela rapariga que toca muitas vezes, eu não sei o nome. Pronto. Conta-se uma mão, não é? Viola, só conheço a Marta Rosa e a Cláudia Leal. Baixistas, não conheço nenhuma.
2: E depois de 500 músicos.
3: Exato. E depois, por exemplo, Acho que aqui a criação artística, termos cada vez mais mulheres a escrever, mais mulheres a compor para fado também é muito importante.
2: Há uma coisa no fado que eu sempre achei interessante e que acho bonito, e acho mesmo bonito, é que o público, sobretudo o público que vem de fora, olha para o fado e a simbologia do fado enquanto expressão cantada
3: é a mulher. Mas depois tudo o que o envolve,
2: sim,
3: são homens.
2: Okay.
3: Os produtores musicais são homens. Os músicos são homens. Os agentes são homens. Os managers são homens. Os técnicos de som e luz são homens. E portanto a mulher, graças à Amália, conseguiu, ou seja, é representada como a...
2: Mas tu achas que isto acontece porque é assim, porque tecnicamente aconteceu assim na história e foi acontecendo, ou achas que se foi limitando aqui?
3: Não sei responder a essa pergunta.
2: Falo no fado. Digo, porque há consciência, obviamente, que muitas pessoas foram limitadas no espaço e no tempo mediante aquilo que foi, que era essa propriedade do homem em relação à mulher. Mas diga, em relação ao fado, na questão do fado, se o homem tem um papel de destaque porque se apropriou disso.
3: Não sei responder a essa pergunta. Sei que o facto de a mulher ser a cara do fado e ser mais vendável até comercialmente do que os homens fadistas, que é uma pena, tem a ver efetivamente com a Amália.
2: Eu também acho que sim.
3: Sem dúvida.
2: Que é a grande figura e o símbolo.
3: Agora, depois, tudo o que envolve o fado, sem ser a fadista, não é?
2: Sim.
3: Que é a mulher e que acaba por representar este estilo musical pelo mundo.
2: Está tudo associado ao homem.
3: Ao homem, sim.
2: Ok, certo.
3: Eu acho que isso é importante começarmos a desconstruir e a modificar. Por exemplo, eu até desafiei o Ângelo para se fazer algumas aulas de workshops vocacionadas para mulheres, para guitarra portuguesa.
2: Sim, porque culturalmente pode-se
3: olha,
2: fazer.
3: Olha, até deixo aqui a ideia,
2: coisa, claro.
3: Da Rádio Amália,
2: da associação, sim.
3: Da associação, criar, por exemplo, um ou dois dias em que tentam perceber pelo país inteiro que mulheres querem aprender e fazem uma masterclass, um workshop, qualquer coisa.
2: Felizmente na poesia já vamos... Aliás, eu penso até que se não estou em erro, que neste momento, em termos de nova geração, há mais mulheres a escrever para o fado do que homens. Sinceramente,
3: é possível.
2: Acho que sim. E isso é de facto muito interessante. Ah, Amália, enquanto mulher de liberdade e de coragem e de risco, inspira qualquer mulher artista?
3: Sem dúvida. Isso não é sequer questionável, ela é incontornável.
2: Porque eu acho que ela mexeu com muitos paradigmas dentro de uma sociedade ainda mais fechada do que esta
3: então,
2: que nós vivemos atualmente.
3: As mulheres que naquela altura saíram foram corajosas, sem dúvida.
2: E agora, falando um bocadinho aqui do disco e do processo do disco, como é que é a Silvana Pérez em estúdio?
3: Olha, eu... Hoje,
2: como é que é trabalhar com o Ângelo?
3: Olha, o Ângelo tem o seu temperamento, a sua forma de ser cá fora, mas trabalhar é muito fácil, para mim, pelo menos comigo. Eu achava, eu quando decidi trabalhar com ele, tinha medo. Eu assim, ai, será que nós... Porque eu tenho uma personalidade muito forte, ele também. E eu pensava, ai, o Ângelo, eu não quero nada que a gente se chateie. E ele, não te preocupes, tal, né? E a verdade é que em estúdio ele é extremamente profissional e assertivo. Porque o Ângelo tem a capacidade, ele é instrumentista, multi-instrumentista.
2: Sim.
3: Ele é intérprete, ele é
2: compositor,
3: ele é autor, ele é produtor musical e, portanto, ele é muito completo. E seja musicalmente, por exemplo, eu disse-lhe, olha, eu gostava que este tema fosse aqui, por aqui, o que é que tu achas? Ele, ok, vê lá se é isto. E ele sempre conseguiu ir muito ao encontro daquilo que eu lhe pedi. E isso... deixou-me tranquila, não é? Porque ele é muito assertivo e tem muita experiência.
2: E percebeu exatamente a tua ideia.
3: Sim.
2: E foi o condutor da tua ideia.
3: Sim, sem dúvida.
2: E foi contigo que também arriscou nesta
3: caminhada. Ah, sim, foi mesmo equipa.
2: Achas que este disco para a sociedade atual, falo para a sociedade atual, para hoje, é um disco que choca? As palavras,
3: depende das pessoas, depende das pessoas, depende da forma como o quiserem receber, porque há pessoas que ouvem, mas não querem entender.
2: Isto mediante aquilo que estávamos a falar, das coisas estarem tão enraizadas às vezes tão negativamente no coletivo.
3: Certo, mas eu também fiz questão de que cada tema tivesse a mensagem muito
2: vincada.
3: Muito vincada e muito direta. Ou seja, não há aqui espaço para as pessoas pensarem: ai, será que isto será que isto é aquilo ou aquilo ou aquele outro? Não, as mensagens são muito diretas. Quem quiser ouvir o disco, bati aqui. Quem quiser ouvir o disco e ouvi-lo com atenção, perceberá todas as mensagens das músicas. Só que há sempre pessoas que ouvem, mas não têm aquela.
2: Não querem aceitar.
3: Não querem perceber, porque tu, quando vais ouvir o trabalho de alguém, ou vais numa de: olha, vou tentar perceber o que é que esta pessoa quis fazer, ou
2: claro,
3: porque é que será que foi assim? Não, a primeira coisa é sempre falar mal ou dizer que não
2: isso
3: se gosta.
2: Pronto. Mas isso é assim em tudo.
3: Mas eu também estou confortável com isso.
2: Claro,
3: apesar
2: claro.
3: De que não posso queixar que até agora as pessoas que têm vindo falar comigo, eu não sei, nunca se sabe o que é que se diz nas
2: claro.
3: Costas, não é? Mas só posso falar daquilo que chega a mim. Têm sido críticas muito construtivas e boas, e as pessoas gostaram e gostaram da coragem que eu tive por falar destas.
2: Sim, eu acho que é um disco de facto com grande coragem e muito, muito bem feito. Muito bem feito.
3: Obrigada.
2: Eu gosto mesmo muito, mesmo muito. Vamos passar mais um tema do disco para
3: Vamos.
2: Irmos depois para a terceira parte.
3: Pode ser, então, já que estamos aqui a falar das mensagens de hoje, juntamente com as melodias tradicionais, eu escolho o Fato Cufo, espelho da letra da Marta Rosa, e a melodia do Alfredo Marceneiro.
2: Voltamos já para a terceira parte dos Amigos do Fato.

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2: Terceira e última parte dos Amigos do Fado. Estamos a conversar com a Silvana Pérez, uma convidada muito especial, uma pessoa que eu gosto muito. É uma pessoa que tem um mar de coisas para contar sobre a sua vida, mas hoje estamos aqui focados no seu disco e a falar sobre o seu disco. Daria para mais 2 ou 3 horas de conversa se quiséssemos saber mais sobre o seu percurso e sobre a forma como vive intensamente o seu percurso. Mas queria-te perguntar isto porque eu acho que esta temática e a temática deste disco é de facto muito importante e é uma coisa super original e pensado por ti e no fado. Isto é um mundo de coisas novas a acontecer com este disco. Ficaste, ou seja, o que é que te deixou fragilizada perceber com este disco? Porque entretanto envolves-te em parcerias com projetos muito importantes. Gostava que falasses também disso. E o que é que te chocou realmente perceber, mesmo na sociedade atual, que se calhar não sabias?
3: É assim, nós quando ligamos os telejornais percebemos que o mundo Não está bem, não é? Uhum. Que há muita coisa a acontecer.
2: Está doente.
3: Exato. E como eu disse há pouco, com o que se passa a nível de violência doméstica, não só a nível da área artística, sim, mas no mundo, na nossa sociedade e no mundo, eu tive a necessidade de procurar uma entidade que perceba e que me pudesse esclarecer e apoiar sobre os direitos humanos. E foi aí que eu procurei a SIG, que é a Comissão para a Cidadania e Igualdade de Género, que é o organismo nacional que trata de tudo o que tem a ver com direitos humanos. E, portanto, eles tratam de violência doméstica, igualdade de género, mutilação genital, tráfico humano. E portanto, quando tu começas a conhecer o trabalho destas pessoas e desta organização e a embrenhar-te mais, a saberes mais. Eu sempre fui uma pessoa que gosto de saber.
2: Sim, sobre, és curiosa sobre as sim, coisas, sim.
3: Mas percebi que eu tinha que estudar mais e tinha que me inteirar mais sobre estes problemas sociais, que são gravíssimos. Que são temáticas de evolução, mas também muitas vezes retrocesso. Conseguir combater estes problemas sociais é difícil, mas que tem que haver pessoas que o façam e,
2: claro.
3: E convocar todas as pessoas cada vez mais para estes problemas e que se inteirem sobre isto, acho que é bom para todas as pessoas, porque isto nós sermos mais empáticos com as outras pessoas, termos a noção daquilo que se passa no mundo, faz com que se fizermos a nossa parte, não é? No meu caso, eu sou artista, falar disto. E não sou uma artista com uma grande exposição, mas dentro daquela que eu tenho, falar sobre isto e convocar as pessoas a estarem mais inteiradas sobre isto, acho que é fazer um bocadinho a minha parte. E no dia-a-dia também ser o melhor pessoa possível com as pessoas,
2: claro,
3: que me rodeiam.
2: Claro.
3: E portanto acho que se todos nós fizermos um bocadinho, começa a haver uma mudança. E
2: isso até me comove de forma muito, muito triste mesmo, sinto mágoa, eu sinto mesmo mágoa e sinto vergonha quando percebo, porque nós vemos as notícias e vemos as coisas que acontecem, quando percebo que um dos maiores crimes em Portugal, o maior número de crimes em Portugal, o tipo de crime em Portugal, é a violência doméstica. Isso deixa-me profundamente envergonhado. Mesmo, é uma coisa que me deixa envergonhado, deixa-me magoado mesmo.
3: Mas sabes que violência, há muitos tipos de violência.
2: Certo,
3: a violência doméstica é uma delas.
2: Mas ser essa um dos crimes com a maior taxa dentro deste país é uma vergonha, porque estamos a falar dentro de um espaço onde as pessoas são família, são casa. E quer dizer, é um grande absurdo isso de facto move-me, e estou até sentido agora estarmos aqui a falar disto. Porque eu acho, muito poucas vezes interpelo as coisas desta forma, como estou a dizer agora, pois, mas sinto-me mesmo envergonhado com isso.
3: Tudo o que nos deixa desconfortável, nós não queremos pensar muito nisso, não é?
2: Tentamos não pensar. Exato. Mas eu acho que o traço de ser lúcido com as coisas e ter consciência das coisas é o facto de nós percebermos que não dá para sermos felizes com tudo, porque há coisas que são mesmo muito tristes à nossa volta.
3: Sim.
2: E isto é muito triste, isto é muito, muito desolador, nós olharmos para as estatísticas e às vezes sermos um país que radicaliza tanto coisas que às vezes não tem sentido nenhum radicalizar. E fazemos às vezes que outras pessoas que venham de fora ou tudo mais se sintam completamente diminuídas, quando depois o maior crime, a maior taxa de crime é provocada por pessoas portuguesas e é dentro deste espaço que é a casa.
3: Sim.
2: E isto magoa muito e envergonha-me muito.
3: E nos mais jovens agora, na violência no namoro também.
2: Pois, isso envergonha-me muito. Envergonha-me muito.
3: Sim.
2: Porque nós ganhamos consciência. Mas... e acho que nós, com o passar dos anos, ganhamos consciência sobre várias coisas e devemos ganhar essa maturidade.
3: E... além da consciência, eu acho que é importante também agir. É importante, por exemplo, tu, enquanto homem, mostrares aos teus pares que não é aceitável.
2: Claro.
3: Se vires alguém... porque, atenção, há violência doméstica no feminino e no masculino. Os homens também
2: não, sim,
3: sofrem.
2: Sim, sim, sim. Mas faz-me confusão.
3: E, portanto,
2: eu, quando falo, é global,
3: vermos,
2: obviamente.
3: Sentirmos que alguém à nossa volta possa estar a passar por isso, estar atento, estarmos atentos às outras pessoas e tentarmos ajudar, porque as pessoas, quando estão frágeis e dentro de uma relação tóxica, a maior parte das vezes não conseguem sair.
2: Nem compreendem porque estão dentro de uma bolha, sim.
3: Por vergonha, por montes de coisas. E é importante, e daí a música da Marina ser maravilhosa.
2: Sim, é incrível.
3: A letra é explícita e é maravilhoso.
2: Tu, quando fazes música, pensas no presente ou pensas em deixar uma coisa para o futuro? Porque este diz que é uma coisa para sempre.
3: Olha, não, sinceramente não pensei no futuro. Eu pensei mesmo, eu preciso de fazer alguma coisa para sentir que estou a contribuir de alguma maneira para combater isto. E, portanto, eu, quando crio os álbuns, no caso do Fado no Pé, do Água Nova e agora A Todas as Mulheres, eu penso muito mediante aquilo que eu estou a viver naquela altura.
2: Certo.
3: Aquilo que me faz sentido, que... e, portanto, eu vou fazendo assim. Eu não sei como é que será o meu próximo disco ainda, tenho que começar a pensar nisso depois.
2: Nunca fizeste uma reflexão que este disco que acabas de fazer é uma coisa que pode ser entendida e vai ser entendida e vai ser um símbolo de diferentes gerações, para diferentes gerações.
3: Eu espero que daqui a uns anos se olhe para este disco como as coisas estão diferentes.
2: Certo. Tentaremos todos fazer por isso.
3: Naquela altura estávamos a passar por aquilo.
2: Claro.
3: Mas agora houve uma evolução.
2: Houve uma transformação e de facto esse disco foi essencial para dizer o que estava a acontecer antes dessa transformação.
3: Sim.
2: Agora, coisas boas. Este disco merece ser divulgado, cantado por toda a parte do mundo. E vem aí um concertos muito especiais. Fala-nos deles, o que é que vai acontecer,
3: então,
2: o que é que podes contar?
3: O concerto de apresentação em Lisboa vai ser no dia 24 de julho.
2: Vou lá estar, eu vou lá estar.
3: Às 21h, no Teatro Camões. E vai ser uma apresentação muito, muito, muito bonita. Vou ter aqui a banda toda, vou ter convidados. Espero ter lá todos os meus amigos e familiares, claro. E as pessoas, convoco todas as pessoas a estarem presentes, porque vai ser uma noite de muita partilha, de celebração da mulher, dos direitos conquistados, aqui também uma sensibilização para estas questões de violência, de igualdade.
2: Desculpa só fazer esta pausa. Porque este disco, ser uma homenagem a todas as mulheres, ele trata também outras temáticas,
3: sim, sim,
2: que têm a ver com os direitos humanos e o respeito pelo nosso semelhante.
3: Exatamente.
2: Que não só
3: as mulheres, exato.
2: Sim, sim.
3: Ou seja, é um álbum criado por mulheres, porque foi escrito e composto, sim, por mulheres, também por homens, não é? O produtor musical é o Ângelo Freire.
2: Claro, claro.
3: Metade dos temas são melodias tradicionais por compositores que são incontornáveis no fado. Mas aqui o objetivo foi amplificar mais a criação artística feminina. E portanto será, embora seja um álbum criado por mulheres e cantado por mim e também por outras mulheres, é para todas as pessoas.
2: Para todas as pessoas, obviamente.
3: Como é óbvio.
2: E é isso que vais apresentar em palco.
3: No dia 24 de julho no Teatro Camões, às 21h. Depois dia 29 de julho no Fórum Cultural de Ermesinde, às 21h30. E dia 1 de agosto na Quinta da Regaleira.
2: Maravilha.
3: Também poderão encontrar-nos.
2: Que maravilha. Eu queria te fazer aqui uma pergunta. Não sei se vais achar. Eu acho a pergunta bonita porque o conheço e sei. E isto tem de facto essa intenção, que é perceber como um homem de uma geração que era mais conservadora entende este disco. O que é que sentiu o teu pai ao ouvir este disco?
3: O meu pai ficou muito orgulhoso de mim. Ele ao início. Houve coisas que não percebeu.
2: Por exemplo, deve ser um orgulho desmedido,
3: ah,
2: não é?
3: Sim,
2: isto acaba por ser também uma carta para ela também.
3: Sem dúvida, sem dúvida. O meu pai, ao início, quando ouviu os temas separados, houve coisas que não entendeu e disse-me: ah, qualquer coisa que eu não estou a perceber muito bem. Mas depois, quando ouviu o álbum seguido, como tu, ele disse: ok, agora já percebi o que é que tu querias.
2: E ele não ficou, ou seja, nenhuma palavra o chocou. Eu faço isto mesmo para fazer o termo de comparação com a geração anterior, não é?
3: Ele não o chocou, ele ficou preocupado.
2: Ok.
3: Género. Silvana, se calhar vais ser chateada de alguma forma por causa disto, não tens medo? Eu não tenho que ter medo de fazer aquilo em que eu acredito. Por exemplo, o álbum começa com a voz de um homem a declamar um poema capaz da Rita Marrafa de Carvalho. Mas na realidade aquele homem é a Débora Cristal.
2: Uhum.
3: Portanto, as pessoas, o meu pai ficou: mas isto é um poema de mulheres, mas e está a ser declamado por um homem. E eu: mas tu sabes, por ter a voz de um homem, quer dizer, está sempre tudo muito. Ah, por ser a voz de um homem, é um homem.
2: Porque quando se faz um disco destes, também se desconstrói dentro do nosso próprio lar,
3: exato,
2: da nossa casa.
3: Exatamente.
2: Daí esta é a minha pergunta. Eu não quis. Pensei até se fazia a pergunta ou não, porque não queria ser ir à intimidade demais de fazer esta pergunta. Mas achei que era interessante perceber como é que uma pessoa de uma geração anterior à nossa pensa uma coisa com uma roupagem tão fresca e com algo tão urgente e necessário de se dizer.
3: Sim. Porque aqui isto depois vai ser encontro também do direito a ser, não é?
2: Sim.
3: Todas as pessoas têm o direito a ser o que elas quiserem.
2: Claro. O mundo é igual para todos.
3: Exato. Depois também é que esta questão, perguntaram-me: mas aquele tema em que tu cantas, sento-me velho à varanda e ponho-me a contemplar. Estás a falar como se fosse um homem. E eu: sim, mas qual é o problema? Eu estou a contar uma história. Eu estou a falar de coisas que acontecem e sou o intérprete.
2: Uhum.
3: E portanto estou a interpretar
2: a palavra do poeta.
3: A palavra
2: do poeta,
3: exatamente.
2: Do poeta, neste caso.
3: Porque no fato também havia muito esta questão de: isso é poema de homem, isso é poema de mulher.
2: Sim, isso é verdade.
3: E isso não me faz sentido. Eu tenho que cantar coisas em que eu acredito, algumas delas com as quais eu já passei, outras em que eu acredito e que acho que faz sentido passar a mensagem. E eu acho que sou um veículo de transmissão de mensagens. E portanto, eu não tenho que que fazer as coisas só dirigidas e única e exclusivamente pelas coisas que eu passei e que eu sofri e que...
2: Tu és a voz também das
3: Exatamente.
2: Outras pessoas, daquilo que sentes e daquilo que vais interpretando.
3: E foi essa, foi essa o meu objetivo.
2: Então?
3: 29 de julho, Fórum Cultural de Hermesino, no Norte, às 21h30.
2: Certo, e dia 1 de agosto?
3: E dia 1 de agosto na Quinta da Regaleira.
2: E pronto, temos aqui a oportunidade de ouvir um disco absolutamente extraordinário. Eu fiquei mesmo fã.
3: Por enquanto são estas as datas.
2: Sim,
3: espero que...
2: vão haver mais, certamente. Obrigado.
3: Obrigada eu
2: obrigado,
3: pelo convite.
2: Obrigado por tudo, por muitos anos de partilha, muitos anos de...
3: Obrigada eu também, pela amizade.
2: E de experienciarmos estas aventuras, e a aventura da música e a aventura de poder fazer diferença.
3: Olha, parabéns também a ti por estares a criar este legado e conseguires deixar aqui registros de fadistas, tanto da geração antiga que tu tens
2: sim.
3: vindo a conhecer ao longo dos anos, como também da geração
2: dos
3: atual.
2: Meus colegas, sim.
3: Exatamente. E acho que isto é um trabalho muito, muito, muito bonito que tu te lembraste de fazer. Espero que continues, porque daqui a muitos anos alguns dos mais antigos já não vão estar cá e tu vais ter estes registros e vais poder deixar para... quem vier mais tarde
2: claro.
3: possa saber mais sobre estas pessoas e sobre o percurso e sobre a forma como cada um faz a sua arte ou o seu propósito. E, portanto, isto é muito, muito, muito, muito importante. E obrigada por
2: obrigado, Silvana.
3: Por
2: obrigado.
3: Me teres convidado.
2: E estamos lá dia 24 de julho. Aliás, estamos antes que a gente vence antes. Festiva a conversa com Silvana Pérez e vamos terminar este programa com esse tratado musical, esse poema e música de Marina Mota, não é? Poema e música de Marina Mota. Violência. Vamos ouvir a versão cantada pela Silvana, porque foram feitas duas versões. Vamos ouvir a versão cantada pela Silvana, que é de facto um tratado, uma peça única. E eu espero muito que este momento de música, este disco, fique para a história da música portuguesa, porque é um embalo muito importante dentro de uma geração que necessita deste embalo.
3: Obrigada.
2: Obrigado.

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1: 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São 8 horas. 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

0: 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São 9 horas. 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
1: Muito obrigada.

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São 10 horas. 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

0: E nós vamos começar a nossa entrevista com a Catarina Rocha. O fado de TikTok aqui a deixar o nosso público bastante animado. Catarina, bem-vinda e muito obrigada por aceitares este convite de estar aqui connosco hoje neste dia tão especial para a nossa Rádio Amália.
1: Olá,
0: muito obrigada por teres vindo de Viseu, da Beira Alta, com o teu TikTok, com o teu fado de TikTok.
1: Olá, Inga.
0: Olá,
1: mais, muito boa tarde a todos aqui presentes e a quem nos está a ouvir também. 16 anos da Rádio Amália, muitos parabéns. É sem dúvida um marco incrível para esta rádio e espero que sejam mais 16 e mais 16.
0: E sabes que destes 16 anos podemos dizer que 13, 14 anos também com a tua companhia, uma vez que começaste a tua carreira em 2012.
1: Exatamente, já faço parte da casa.
0: Já és nossa, como muitos outros fadistas que têm passado por aqui pela nossa casa de fados, sempre a apresentar os seus projetos. 2012, luz, esta luz que te guiou e que te deu também vida e sorte. Estamos a falar dos títulos dos teus discos.
1: Exato.
0: Este fado de TikTok é inspiração para o próximo que aí vem.
1: É assim, o TikTok é um bocadinho na linha dos temas que as pessoas já conhecem o meu trabalho, não é? Portanto, acho que o que abriu mais portas foi o Fado Abananado.
0: Uhum.
1: Toda a gente conhece, toda a gente me pede para cantar.
0: O que é que vocês sabem que o papagaio gostava? O papagaio gostava de...
2: Bolacha.
1: Toda a gente sabe.
0: Exatamente.
1: E depois veio então o Fado, Bicadas no Fado, não é?
0: Exato, as Bicadas
1: toda
0: no Fado.
1: Toda a gente conhece como papagaio. E eu queria só fazer aqui uma pequena introdução, porque nem sempre eu falo disto e nem toda a gente sabe.
0: Uhum.
1: É que a Amália tinha um papagaio, que era o Chico.
0: O Chico, que eu acho então, que ainda é vivo. Ainda é vivo.
1: Sim. Eu não sei se ainda é o mesmo.
0: Sim, é. Dizem que
1: ainda
0: sim.
1: É o mesmo.
0: Dizem que sim, dizem que é. Os
1: pronto,
0: papagaios têm longa vida, vivem muito.
1: E este tema foi exatamente inspirado no papagaio da Amália. E se bem que o papagaio da Amália gosta muito de esparguete. É, ele é. E o meu gosta de bolachas. Porque, entretanto, fizemos um paralelismo. Foi o Pedro da Silva Martins que escreveu este tema, eu fiz a música. E ele disse-me que se tinha inspirado num tema de António Variações, que ele dizia nos espetáculos Tomem Lá os Comprimidos. E então ele pensou, vou fazer aqui uma junção, Amália Rodrigues, António Variações, vou dizer, toma lá bolachas. Que é para aquelas pessoas que estão sempre a falar mal da vida dos outros, né? Hoje em dia estão nas redes sociais.
0: Levam uma bolachada.
1: É, não, comem as bolachas. Enquanto comem, não falam mal, não é?
0: Têm a boca ocupada com outras coisas, não é?
1: Exatamente. Até não há assim um ditado. Ovelha que. Como é que é?
0: A mãe sabe, ajude.
1: Ovelha que berra, bocada que perde. É exatamente assim.
0: Esse não conhecia.
1: Não. Estão lá da minha zona do norte. Conhece? Ovelha que berra, bocada que perde, exatamente. Pronto, então enquanto estão a comer, estão quietinhos e
0: caladinhos, sossegadinhos e não estão a causar estragos, não é?
1: Exatamente.
0: É o melhor que fazem. Ainda por cima estão a alimentar-se, portanto.
1: É duplamente bom, não é?
0: Exato. Oh, Catarina, este teu caminho de artista durante estes anos todos, vários espetáculos dentro e fora do país, também nós temos a memória visual e nos últimos tempos também fizeste parte do júri. Do concurso de fado na televisão, ao lado do nosso José Gonçalves, que hoje também está de parabéns. Vamos dar os parabéns também ao José. Portanto, tu tens
1: a nossa Sandra Correia também.
0: E a Sandra, um beijinho também para a Sandra Correia. A Sandra também participou no júri. Este teu caminho fez-te pensar o fado e cantar o fado um pouco mais leve, um pouco mais moderno. É essa modernidade que trazes para o teu trabalho?
1: Sim, eu misturo um bocadinho de tudo. Uhum. Embora as pessoas só conheçam o meu lado mais alegre, portanto, mais de cantar o fado, mais juvenil. Eu canto muito, eu escrevo muito, principalmente para fado tradicional, só que depois acabo por não cantar. Porque quando eu vou para o estúdio, o meu produtor diz-me sempre, eu levo já o meu caderninho com imensas letras feitas e já para os fados que quero, fado Rosita, tenho lá imensas coisas, o fado pintadinho, tantas coisas que eu nunca gravei, tenho escritas, E ele diz-me sempre: ai, não vais cantar, isso depois não tem nada a ver com a tua imagem. Depois as pessoas estão habituadas a ouvir-te cantar Fada Bananada, o Papagaio e coisas assim mais animadas. No meu primeiro álbum também tinha a Moeda de Troca, que também era deste género, e o Novo Mar. Ali já era a puxar um bocadinho também ao jazz. E então ele sempre dizia: não tem a ver, vamos aqui para um lado mais juvenil, mais animado, para mostrar.
0: É um caminho que queres trilhar e deixar o teu cunho pessoal, não é verdade?
1: Sim, e também ter um estilo próprio.
0: Tendo em conta com as tuas experiências e com os teus gostos musicais. É um pouco na base de experimental, é isso?
1: Sim, mas também para criar um estilo, para não ser igual a.
0: Para não decolar a ninguém.
1: Exatamente. E então acho que hoje em dia consegui criar o meu estilo. As pessoas, quando ouvem um tema, já sabem: ah, é pronto, é a Catarina. Este sou a Catarina Rocha.
0: E é verdade, nós quando passamos aqui os teus temas, enfim, se estivermos no papel do ouvinte, já sabemos que é a Catarina Rocha. Parece-me que é a Catarina Rocha. E isso acontece também com outros artistas. É um caminho que tem que ser trilhado, não é verdade, para ter uma carreira sólida e identidade cultural e artística.
1: Assim, os meus espetáculos têm sempre os singles, mas têm sempre uma parte que é só de fado tradicional. Portanto, eu faço
0: a própria
1: sempre...
0: Amália, quando apresentava um espetáculo, não era só fado tradicional,
1: ela cantava de tudo. Sim, eu também tenho malhões, tenho chulas do Minho, tenho fado canção, baladas também, não é? Depois aqueles temas que as pessoas conhecem, para elas também poderem cantar comigo, e os meus singles, mas depois tem aquela parte só mesmo tradicional, porque é aquele momento que quebra ali e faz a diferença no meio do concerto, não é? É como se as pessoas depois estivessem numa casa de fados, só que, claro, estão de pé.
0: É a fase mais leve, a fase mais alegre do espetáculo,
1: sim,
0: digamos,
1: eu gosto,
0: não
1: que
0: é
1: naquela parte em que as pessoas gritam: ah, boca linda!
0: Portanto, já sabem, daqui a pouco, quando ela começar a cantar, ah, boca linda, não se esqueçam. E o fado de TikTok, fala-me dos autores, fala-me-se, quem é que fez a letra?
1: Pedro da Silva Martins.
0: Mais uma vez,
1: mais
0: não
1: uma
0: é verdade?
1: Vez.
0: Equipa que é boa, não se mexe?
1: É, tudo que ele toca é sucesso, portanto já o Desfada a Namora já foi escrito e feito por ele. Depois escreveu para mim também o Fado Abananado, o Fado Spray. Portanto, onde reparar que tem sempre fado qualquer coisa, não é? E escreveu o Bicadas no Fado e agora o Fado TikTok. Ele enviou-me pelo Instagram e disse-me: Catarina, fiz aqui um tema e acho que isto é a tua cara. Acho que tens que ser tu a gravar este tema. Não estou a ver mais ninguém a gravar o tema, tens que ser tu. Eu ouvi, gostei, fiquei logo com o refrão na cabeça, não é? Porque entra logo na cabeça, é muito orelhudo. E depois ficámos a pensar em que género é que lhe havíamos de colocar, que ritmo, não é? E pensámos: que tal se puxássemos aqui para um reggae, algo assim mais juvenil, como é o TikTok? E quem tem o TikTok hoje em dia são os jovens,
0: exatamente,
1: não é? Se bem que há muita gente...
0: Pois.
1: Isso é outra conversa, não é? Mas principalmente os jovens. E então demos assim um estilo assim diferente, não é? Claro, as pessoas podem não considerar, e não é um fado, não é? É um tema que puxa ali ao fado e fala do fado. No videoclipe eu represento uma fadista tradicional... os TikTokers estão lá a fazer as dancinhas, não é? A tentar inventar uma dança, e eu digo que o fado é para ser sentido. E será que há dança para o fado? Não sei. Eu estou à espera.
0: E no TikTok, já tiveste algum feedback? Já tens alguns TikToks?
1: Já tenho pessoas a enviarem-me dancinhas.
0: Com filhos e com netos e avós
1: e
0: pais, avós e netos,
1: e netos,
0: tudo ali a dançar, já tem coreografia e tudo.
1: E digo uma coisa, os avós são melhores que os netos.
0: Ai, muito bom.
1: É verdade, os avós são muito bons a fazer os TikToks. Eu estou pasma, que eu pensava que a juventude iria chegar ali os TikToks, e não, os avós é que estão a dominar. Portanto, já sabem, têm que todos criar o TikTok e fazer uma dancinha.
0: E o Fado TikTok, já tem a sua página TikTok ou ainda não? Já tem o seu cantinho TikTok? Já criaste o teu TikTok?
1: Para já está no YouTube. Está no YouTube com o videoclipe, que é para as pessoas poderem ver tudo aquilo que a música representa e a letra, não é?
0: Uhum.
1: Sobre o fato TikTok. E,
0: portanto, em videoclipe. O videoclipe já está disponível, já podemos fazer a pesquisa.
1: Sim,
0: e encontrar o videoclipe.
1: Está muito engraçado, porque mistura exatamente esses dois mundos do fado tradicional. Aliás, eu estou lá com o nosso João Simão,
0: uhum.
1: Nós ali a cantar, ele a tocar, e os TikTokers. E depois tem um senhor que diz: isto é fado, isto não se dança assim. O fado não se dança. E então é muito engraçado ver como ele representa algo mais antigo, mais
0: conservador.
1: Mais conservador,
0: conservador,
1: exatamente,
0: sim.
1: Exatamente. Só que depois ele já está a bater o pé.
0: Também já está com vontade de dançar, não é?
1: Pois, exatamente. Então acho que ficou muito, muito engraçado.
0: Nós também já estamos a bater o pé, já estamos com vontade de ouvir mais um tema. Sei que este é o single que permite o avanço e falar de um disco que vai estar por aí. Já tens data marcada? Já podemos aqui avançar com uma data, um mês, apontado para o início do ano que vem?
1: Como já é querem que é? Mais temas, ainda agora lancei o TikTok.
0: Ah, claro que sim! Queríamos saber tudo.
1: Não, o TikTok faz parte de uma trilogia, portanto, de um EP. E ainda vão chegar mais dois temas,
0: uhum.
1: Que são tão bons quanto o fado TikTok, são diferentes, são os três diferentes. São dançáveis, os outros dois temas. Falam de coisas diferentes. Eu gosto de abordar várias temáticas no fado.
0: Uhum.
1: Portanto, gosto de falar deste paralelismo do fado tradicional com algo mais moderno hoje em dia, não é? E temos hoje inteligência artificial. Temos que nos adaptar aos novos tempos, não é? E depois, um outro tema fala muito da motivação e do empoderamento.
0: Uhum.
1: E de seguirmos também os nossos sonhos. E um outro tema que é muito, muito dançável.
0: Já estamos ansiosos para conhecer esses dois temas e esperemos que eles venham em breve. Hoje não vão passar por aqui.
1: Hoje não, mas
0: hoje
1: espero
0: não,
1: que saibam
0: muito,
1: muito
0: em breve.
1: Estou louquinha por vos mostrar esses temas.
0: Vamos tê-los na nossa programação. Vamos escutar-te em mais duas cantigas, pode ser? Porque a esta altura já estamos bem pertinho das 6:30. Tens aqui uma listinha de uma mão cheia de cantigas e queremos ouvir-te. E claro, também dar mais alegria e música a esta hora e a esta data tão especial que é o nosso aniversário, o aniversário da Rádio Amália. Vou convidar-te aí para o palco, para junto do João Simão e para junto do Alexandre Silva, que são os músicos que estão a acompanhar, e peço também um forte aplauso para eles e muito obrigada também para vocês por terem vindo a acompanhar a Catarina. E quero também agradecer a vossa participação, a vossa disponibilidade em acompanhar a Catarina. Vocês também já participaram aqui várias vezes, quer no programa Casa de Fados, quer no Momento de Fado Vadio à quarta-feira. Muito obrigada também pela vossa disponibilidade. Parabéns também a vocês, músicos que fazem parte desta casa. Muito obrigada.
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1: A sorte é uma das cantigas que tu colocaste num dos teus discos e creio que esta sem razão também é do Fernando Farinha, não é? Que
2: exatamente,
1: vários, que vários fadistas interpretaram, incluindo a Amália Rodrigues. Neste caso, podemos dizer dois grandes nomes do nosso fado como autor, o Fernando Farinha, e a Amália como intérprete. São estes fados mais tradicionais que, dentro do teu alinhamento, que também está muito virado para a alegria, para a brincadeira, para a felicidade, para os momentos mais vivos, mais alegres, que vais buscar e que gostas de interpretar, que trazes para o teu repertório, para te dar, como é que eu hei de dizer, mais alma de fadista?
2: Exatamente. Eu sou muito saudosista. E como já tinha dito, eu gosto muito de escrever este género assim para fado tradicional. E gosto de puxar a minha alma para esse estilo, para o fado tradicional. Mas tenho que entender que é assim. O meu segundo álbum chama-se Vida, porque a vida tem de tudo. Nós temos momentos tristes, temos momentos de alegria, não é? É altos e baixos.
1: É como o fado, é alegre ou triste.
2: Exatamente. E então é por esse motivo que eu faço um bocadinho de cada género, portanto. O fado tradicional coloco sempre, canto sempre tradicional, gosto imenso de cantar este fado, e o modesto também, coloco sempre e outros.
1: O que é que te puxa mais para interpretar essas cantigas? São primeiro a melodia ou a letra?
2: As duas coisas.
1: Ou há aqui um...
2: Eu gosto de fados muito melodiosos. A melodia, se me cativar, eu... Lá está, o Modesto tem uma melodia linda, este também. Eu gosto imenso do Santa Luzia. Não canto tanto o Santa Luzia. Como é que eu te explicar? Eu adoro o fado Santa
1: Luzia. Eu acho que a maior parte dos fadistas que gostam muito do Santa Luzia.
2: Eu adoro, tem uma melodia lindíssima. Só que o final, eu já pensei, vou mudar aqui a letra, ou tenho que mudar a letra toda, não é? Ou então tentar mudar ali o final, porque fica assim um bocadinho, não sei, eu não quero estar, eu não estou a desvirtuar nada, mas ela diz, a mulher, o tema chama-se A Mulher Que Já Foi Tua. E ela basicamente diz: se eu um dia perder, muito mais eu faria se por outra me trocasse. E eu pensei, não, eu faria nada. Se me trocasse por outra.
1: A letra é de outros tempos, não é? A letra
2: tempos.
1: É de outros tempos. E nós
2: eu
1: agora
2: pensei,
1: temos que adaptá-lo aos nossos tempos.
2: Exatamente.
1: Que isso já não é bem visto aos olhos de hoje, não é? É como o fato do 31.
2: Pois, e um tema que eu adoro, e eu penso, ai, eu vou ter que mudar aqui este final. Porque assim,
1: tens,
2: se me trocarem
1: cuidado,
2: por outra,
1: tens,
2: vai embora,
1: tens,
2: que não volta
1: tens
2: mais.
1: Esse cuidado. tens esse cuidado em adaptá-lo aos nossos dias, e falo de forma a que não crie choque no ouvido do ouvinte de fado mais tradicional.
2: É? Sim. Se bem que é sempre complicado, porque acho que é mesmo muito tradicional, vai sempre achar que estamos a desvirtuar, certo?
1: A própria Amália, no seu tempo,
2: sim,
1: também acabou por trocar ali umas certas palavras e debatia-se com os próprios autores,
2: pois,
1: para que eles
2: exatamente
1: fizessem uma adaptação às letras, porque ela não gostava, e para
2: exatamente
1: adaptar.
2: Porque assim, nós vamos
1: à sua
2: cantar,
1: maneira de ser.
2: Nós vamos cantar e temos que sentir aquilo que cantamos,
1: claro,
2: não é? Temos que nos sentir bem na pele daquele poema. E então acho que quando não nos sentimos e gostamos muito daquela melodia, daquele fado, não é? E não tem, e não acaba com aquele final, que hoje em dia seria diferente, não é? Digo eu, é a minha opinião. eu acho que é um bocadinho por aí. Mas lá está, é a minha opinião.
1: Estamos à conversa com Catarina Rocha nesta Estrela da Tarde especial. Aqui já ouvimos o fado de TikTok. Reservamos, quem sabe, uma surpresa para o final, num encore, nunca se sabe, novamente passar por aqui o fado de TikTok. Mas até lá estamos a conhecer melhor a Catarina Rocha e a falar deste seu repertório. Próximos eventos artísticos, próxima agenda que a Catarina tem pensado, espetáculos, Onde é que podemos, nos próximos tempos, ir assistir a um espetáculo teu?
2: Olha, para já eu vou andar em promoção deste TikTok.
1: Primeira promoção, agora.
2: Sim,
1: o TikTok,
2: promoção.
1: Não é verdade?
2: Para o ano já tenho marcados espetáculos, nomeadamente, tenho que falar aqui, do Festival de Fado Jovem de Nariz, em Aveiro.
1: Claro, por isso mesmo eu estou a colocar aqui este tema na conversa.
2: Já fui madrinha este ano. E serei outra vez para o ano.
1: O Festival de Fado em Nariz.
2: Nariz.
1: Em Nariz. Aveiro, é isso?
2: Exatamente.
1: E o festival realiza-se quando?
2: Costuma ser em setembro. Sempre em setembro. Mas é muito engraçado, porque há bocado a Inga falou do... quando eu estive como jurada no Temos Artista,
1: sim,
2: da RTP. É engraçado porque eu encontrei esses jovens no Festival de Fado. Então é muito bom ver a evolução deles e ver que, nomeadamente, foi a Bia Mota, e ela veio para Lisboa, para as Casas de Fado, teve a aprender.
1: Creio que ela também participou no concurso da Associação de Coletividades, não estou em erro. Foi, não foi? O Alexandre e o João estiveram lá, eu também estive a fazer a apresentação com o Tiago, e o nome ficou-me logo no ouvido. Ela, sabes que acabas por ser também uma luz que estes jovens que agora estão a despertar para o fado e que acabam por te seguir.
2: É essa a ideia.
1: Sentes isso? Sentes que a tua passagem também pelo concurso de fado que está a puxar como se fosse um ímãs para muitos jovens seguir-te?
2: É essa a ideia, eu acho que é assim. O fado, para já, eu deparava-me com esse aspecto. As pessoas da minha idade, mesmo quando eu comecei, nenhum dos meus colegas gostava de fado. E eu ficava assim, será que sou a única? Deve ser uma ET aqui. Não é? E então eu sentia... as pessoas da minha idade não gostam de fado.
1: Mas porquê?
2: Só as pessoas mais velhas é que gostavam de fado. E eu achava isso estranho. Entretanto, eu pensei, bem, se eu começar a cantar fado e algo assim mais alegre, mais juvenil, se calhar pode ser que os jovens comecem a ouvir mais fado, porque assim, nós temos que ter uma descendência para o fado. Senão quem é que vai ouvir fado daqui a uns 20, 30 anos, não é? Temos que cativar os nossos jovens.
1: E sentes que estás a desempenhar bem esse papel?
2: Eu reparei nisso no Festival de Fado Jovem. Uhum. Aliás, tínhamos também a Fabiana Candeias, que ela participou no Estrelas of Sábado e foi vencedora. E o single dela já é super, super alegre, com a bateria, com imensos instrumentos. E um fado muito mais... Atual. Atual, daquilo que se costuma ouvir hoje em dia. E portanto eu pensei, muito bom, já
1: estão a quebrar-se os preconceitos.
2: Exatamente.
1: Não é? Os preconceitos,
2: no entanto,
1: estão a quebrar-se.
2: É óbvio que ela também canta o fado tradicional, isso é sempre a raiz, não é?
1: E por falar em fado tradicional, vamos então a mais dois temas, até porque já estamos a 17 minutos das 7 da tarde e temos aqui dois que são duas grandes referências da nossa canção, O Nem Às Paredes Confesso e Tudo Isto É Fado.
2: Exatamente, eu quis trazer esses temas que era para o público cantar comigo.
1: Então vamos ouvir.
2: Porque não há nada melhor do que nós estarmos a cantar e as pessoas estarem a cantar connosco e saberem o refrão. Isso acontece-me com o Bicadas no Fado e o Papagaio. Mas há temas que são clássicos, não é? E esses dois são os clássicos do fado.
1: E se colocarmos assim os dois pratos da balança, o que é que tu achas que ainda o público interage melhor? É com o teu novo fado ou é ainda com o velho fado que tu puxas ao teu repertório?
2: As pessoas são muito fãs do Papagaio e do fado abananado.
1: Eu, às vezes, isso quer dizer que estás no caminho certo, que
2: sim,
1: estás
2: sim,
1: a fazer as coisas bem feitas.
2: Sim. Aliás, eu estou com medo que hoje me crucifiquem, que hoje não trago o papagaio.
1: E não eras capaz de cantar um bocadinho o papagaio, não?
2: Se toda a gente cantar comigo, cantam comigo. Oh papagaio, toma lá bolachas, que a malta aqui já nem te pode ouvir. Tu vens para aí com as tuas larachas, com ideias gastas sempre a repetir. Oh papagaio, toma lá bolachas, que a malta aqui já não te pode ouvir.
0: Não me
2: uma coisa, as mulheres cantam sempre mais que os homens. Não sei porquê.
1: São envergonhados.
2: Se calhar não está no tom deles.
1: Talvez. Okay. Eu acho que é mais isso. É. Catarina, nem às paredes confesso e tudo isto é fado. Vamos lá.
0: A estrela da tarde.
3: É verdade. Está a ver? Alegria. Exatamente. Nem às paredes confesso. Ai.

Eu a falar dos senhores e aquele senhor soltou a voz. Muito bem. Está contratado. Tudo isto existe. Tudo isto é triste. Tudo isto é fado. Mas também há alegria, não é? Também é alegre. Bora lá. É isso, muito bem. Vamos lá.

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1: Estamos quase a chegar ao fim desta Estrela da Tarde. Estamos aqui a trocar algumas palavrinhas com o nosso auditório. Catarina, já estamos mesmo a chegar ao fim. Resta-nos 5 minutos, tempo útil para uma troca de palavras e depois para escutar-te na última cantiga. O que é que ela disse que eu não ouvi? O papagaio outra vez. Bem, o papagaio não sai da memória, já viste, grande êxito. Vais ficar sempre associada, mas tu tiveste o fato de spray, tiveste outras cantigas, mas esta do papagaio foi mesmo.
2: É que é especial, o papagaio toma lá bolachas. É, não é? O papagaio é tão bonito.
1: É engraçado, há outras
2: eu
1: frases.
2: Acho que são daquelas de água e sal. Não sei.
1: Aliás, o fado e a música em geral dá essas frases que ficam, não é, na boca do povo, e quando assim acontece, é êxito, é sucesso, é tudo.
2: É bom sinal. As pessoas receberam bem
1: a mensagem.
2: E outra coisa, não são os jovens.
1: Ora,
2: atenção!
1: Até a idade mais real, como esta, não é?
2: Exatamente.
3: Nós é que fomos
2: ativistas
3: e nascemos primeiro.
2: Está a ver? Esta senhora tem sempre a
1: resposta
2: pronta.
1: Sim, foi professora, também tem experiência, sabes? Catarina, mais uma vez, muito obrigada pela tua participação.
2: Obrigada.
1: Vai dando conta, queremos ouvir este fado do TikTok muito mais vezes e vamos ouvi-lo aqui na nossa programação. Ele já entrou no ouvido, mas queremos escutá-lo ainda mais. Mas não te demores muito tempo a enviar um segundo, está bem?
2: Eu vou tentar, eu prometo. Vamos lá. Então eu falo TikTok. Quero ver toda a gente a cantar comigo. Vamos ensaiar um bocadinho. Todos querem, todos pedem, eu nego. Fazer o quê? O fado não dá. Todos querem.
4: TikTok não dá.
2: Porque o fado quando mexe?
4: Porque é cá dentro. Eu não sei.
2: Está aqui uma animação.

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